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2: 21 horas e 6 minutos.
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2: 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Hora certa.
3: 21 horas e 34.

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1: 21:50.
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5: Hora certa.
6: 21 horas e 54 minutos.

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1: 22 horas e 19 minutos.

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0: Benini!
1: Casuarina! Que lindo, boa noite!

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16: 5:38.
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0: enferrujado. Parece que eu tô meio enferrujado, que eu tô sentindo assim umas conjuminanças. Oh, bom dia, os pessoais do meu sertão que vai acordando cedo. Os pessoais do meu sertão já vai acordando cedo, já vai trocendo as orelhas do raio pra assuntar o véio. Bom dia, eu sei que tá na banda de cá, bom dia, eu sei que tá na banda de lá, de onde você estiver. Não se aperreie, não se espante, que o véio tá com vocês toda hora e todo instante. Bom dia, meus povos, bom dia, minhas povas. Quem tá falando na raida é o bonito, é o cheiroso, é o profissional, meu filho. É o bonito, é o cheiroso, é o profissional. Falando de cheiroso, o véio hoje tá no cheiro de desinfetante. O véio hoje tá no cheiro de desinfetante medonho. Pessoal, vai acordando cedo, já vai soltando o véio, bom dia. Muita gente acordando cedo e vai dando notícia. Os pessoais vai acordando cedo.
1: Bom dia, seu Dionísio, aqui é Vivaldo de Guanambi. Quero ouvir a música de Rio Negro Solimão, de São Paulo a Belém. Oferece para a equipe da Educadora de Caquité. Oferece para os pessoal lá de Contenda, Maniaçu. E vai para Carlinhos. E todos que estiver ouvindo a Educadora de Caquité. Bom dia. Manda ser que está na escuta, Vivaldo.
0: Amém, meu filho. Bom dia pra você também, com o padre Adivaldo, lá de coisa. Lá de Guarambi já acordou cedo, deixa eu ver quem mais já acordou. Bom dia, véi. Aqui é Júnior Carreteiro. Compadre Júnior, já acordou, né, Júnior? O tempo amanheceu diferente, véi. Põe a cigarra pra cantar. Bota a cigarra pra cantar, pra dar chuva no sertão. Meu Deus, que a cigarra cantando.

0: no Gerais é sinal de chuva. A cigarra do véio tá cantando, é sinal de chuva, é sinal de chuva. Ei, deixa eu ver quem mais acordou, muita gente vai acordando. Muita gente vai acordando e vai dando notícia. Véi, bom dia, tudo bem com o senhor? Véi, gostaria que o senhor rodasse os parabéns para meu grande amor, Edivaldo. Viu? Da Fazenda Paraguai, que tá colhendo mais uma data nova hoje. Peço o senhor para tocar música e oferecer especialmente para ele. Parabéns, parabéns. Parabéns, muitas felicidades. Já é 5:58. Gessilene também já acordou lá da fazenda, lá Gedinho já tá soltando o véio. Bom dia, os pessoais da fazenda lá Gedinho já acordou cedo. Deixa eu ver quem mais já acordou. Quem mais já acordou? Ei, muita gente vai acordando, muita gente vai acordando. Deixa eu ver quem mais já acordou, já tá assuntando o véi. Véi, bom dia. Já trouxe as orelhas do rádio pra assuntar seu programa. Gessilene, né? Mandou. Compadre Binho de Ena também já acordou cedo. Bom dia. Muita gente vai acordando, muita gente vai acordando cedo. 5:59. O sol parece já tá meio-dia. 5 e pouca. O sol já tá meio-dia, o sol já tá meio-dia. Tempo passa voando, meu povo.
1: Ei, velho, bom dia. Como é que vai ser hoje, velho? Muito quente já.
0: Calor.
1: Ô, velho, manda alô pra nós aqui no Barro Vermelho de Espinosa, velho. Ah. Ei, velho, faz uma garrafada pro nosso amigo Aristão lá do Pau GU. Ah. Joaquim Doza, né? Esse pessoal tá tudo cheio de bactéria, velho. Faz tempo que você fez uma garrafada pra eles, velho. Manda um alô pra todos que tá na escuta do programa aí, velho. E pra essas pessoas aí. Falou, velho. Tenha um bom dia, velho. Nosso amigo Adilho também tá muito rupiado, viu, velho?
0: Ô, Adilho. Então você tem que fazer a mesinha mais forte pra esse. Tem que fazer a mesinha mais forte. Eu tô inventando uns apreparos melhor, viu? Eu tô inventando uns apreparos melhor pra ver se esse povo para de constipação. Tem uns que tá encostipado, fica meio engrugido. Tem outros que ficam encurujados. Eu acho que o padre Adilho tá encurujado, não, moço? Você tá bem encurujado. 6:20 já, 6:20, meu filho. 6:20, minha filha. O pessoal vai acordando. Compadre Neguinho de Lagoa do Mato já acordou. Hora dessa, o raidinho tá lá ligado, ó, menino. Ei, deixa eu ver quem mais já acordou. Quem mais já acordou? Parece que eu tô com quebrante. Parece que botaram quebrante, neu. Ei.
2: Oh. Bom dia, Bede Anísio. Aqui é Irani de Manhã em Santa Luzia. Dá um alô pro meu esposo Décio, meus 3 filhos, meus 5 netos, meus 2 genros, minha nora. E Lila lá em Campinas, em Santa Luzia, pro senhor que é maravilhoso, hey. Pessoal. Passa a música. A coisinha pra comer.
0: A coisinha pra comer.
2: Maria passa na frente. Tá bom, velho Dionísio? Bom dia. Deus te proteja, manda sagrado.
0: Amém, minha filha. Deus ajuda você também, velho. 6:02 já. 6:02.

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0: Maria, biscoito Flacila que o velho tá falando pra vocês. Ah, potência!
1: O véi também já prossegue, meu filho. O véi também já prossegue, minha filha. Viu? 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Ah, oh, seu menino.

0: 6h29. 6h29 já, o tempo passa voando. Tempo passa voando, o velho vai falando a hora certa. O velho vai falando a hora certa na rádio. Que é pra vocês não perder os compromissos de vocês, aonde você estiver. Você está nas roças, você está na cidade, vizinhança toda. Bom dia. Bom dia, meus povos. Bom dia, minhas povas. Bom dia, vocês que vai acordando cedo e já vai trouxendo. Já vai trouxendo, já vai trouxendo nas orelhas do raio pra assuntar o velho. Gessilene mandou mensagem que tá assuntando o programa do velho. Bom dia. Bom dia, minha filha. Deixa eu ver que mais já acordou, velho. Bom dia. Bom dia. Já tô assuntando esse maravilhoso programa. Mande um alôzinho pra toda a minha família. Todo dia cedo, nós já acorda cedo pra apanhar no velho. Ei, 6h30 já, 6h30, 6h30, 6h30. Deixa eu ver quem já acordou. Arô, bom dia.
1: Bom dia, velho. Aqui é Elza de Boa Vista, no Ciclo Rural. Bom, véio, manda um alô aí pra mim, pra todos aqui, meus amigos e vizinhos aqui de Boa Vista, pra minhas filhas, minhas irmãs e todos nós aqui. Ô, oh, velho, feliz terça-feira pra você. E aí, velho? Você tá um pouco enferrujado? Ei, velho, tá nada, velho. Você tá forte. Tá bom, velho? Tô aqui lavando roupa e ouvindo seu programa. Bom dia.
0: Bom dia, bom dia. O velho tá bem enferrujado, minha filha, velho. Ele vai chegando pra idade. Compadre Dino, lá da mata, falou que vai arrumar. Como é que foi que ele falou? Como é que foi que o compadre Dino falou? Vai arrumar uma coisa. Ai, compadre Dino, lá da fazenda mata de Maniaçu, falou que vai arrumar um óleo de mamona pra ponhar na junta do véio, pro véio desenferrujar. O velho tá bem enferrujado. 6h32, 6h32. Já é 6h32, meu filho. 6h32, minha filha.
2: Oi, velho, bom dia. Aqui é lindo. Para dar os parabéns pra minha filha Dina, que fez uma rosa no Jardim da Vida ontem. Desejo ela felicidade, muitos anos de vida para ela, o esposo e os meninos. Tá bom, velho? Roda os parabéns, que era a música de Zezé Camaro e Luciano, o dia que ela saiu de casa.
0: Amém, minha filha.
2: Um bom dia, fica com Deus, velho.
0: Amém.
2: E mais tarde, se Deus quiser. Tchau.
0: Amém, minha filha. Deus ajuda você mais sua família. Deus ajuda você mais sua família e teu rebanho de gente que vai acordando cedo pra apanhar no velho. Os pessoais vai acordando cedo pra apanhar no velho.
2: Bom dia, Dionísio, que fala que Maria Santana, já vi aí, que
0: desençou. E a chuva,
2: que tudo
0: minha?
2: Na paz, ó. Gostaria de ouvir uma música, oferecer para todos que estiver na escuta do programa, para vocês, da educadora. E o tempo hoje, ó, mãe, céu mesmo assim, diferente.
0: Tá,
2: quem é que
0: mudando,
2: sabe, mas
0: tá chuva.
2: Nossa Senhora Aparecida abençoa com a chuva, vem.
0: É verdade.
2: Ô, Dio, cadê os gatos, Dio? Tá barulhando na rádio, eu toquei a cigarra, Dio. 24 horas ligado no 220. O negócio aqui tá puxado, ó. Fica com Deus, meu amigo. Educadora FM, presente em nossos corações.
0: Amém, minha filha. Comadre Maria Santana, pessoa boa, né, menino? Pessoa bacana, comadre Maria. Você chama ela de Lia, é Lia? Lá do Zóio d'Água, região de Maniaçu, já tá, acordou cedo, já tá assuntando o programa do velho. Falando de gato, menino. Logo, logo vai ter outra ninhada de gato aqui na rádio, viu? Logo, logo vai ter outra ninhada de gato aqui na rádio. O menino da rádio levou a gata que tá pra parir pra fazer ultrassom. Aí fez a ultrassom, parece que tem 78 fiotinhos de gato. A gata vai parir, 78, a previsão. É a previsão de 78 fiotes de gato. Da outra vez, pariu 30 e pouco, não foi? Da outra vez eu contei 30 e uns quebrados de gato que nasce, que a gata velha pariu aqui na rádio. Tudo com febre. Já vou até preparar as dipirona. Já vou até preparar as dipirona, que os gatos nasceu tudo com febre. Aí vai, todo dia que eu chego na rádio tem que dar dipirona esses gatos. Todo dia que o velho chega na rádio tem que dar dipirona esses gatos. E a gata velha tá pra parir outra vez. A gata velha tá pra parir. Seis e 35 já, meu povo. 6h35, minha gente.
2: Oi, velho, bom dia. Aqui tá formado pra chuva. Nós tá esperando a chuva, velho. E aí, velho, oferece a próxima música para todos os ouvintes.
0: Bom dia, velho. Quero ouvir o hino do Flamengo. Caçaco fazer, gente. Pra meu filho, Cauã Henrique, Roseli Maria do Zóio d'Água. Sossega, minha filha.
3: Eita. Fala, velho. Bom dia.
0: Bom dia.
3: Manda aí, velho, uma música pra gente aí. Teodoro Estampaio, Água no Leite. Manda lá pra Tony Juventus e Domingo, lá na Mata do Anguá. Tá te ouvindo, viu? Tá com o ouvido coladinho no rádio lá. Um abraço, velho. E roda o hino do Flamengo também, velho.
0: Caçar que fazer com o Flamengo, gente. 6 horas. É porque eu ia de cabeça pra baixo, assim, pra baixo, 9. 6h36, 6h36. Oi, Madinha Fabiana de Púbrio já acordou, né, minha filha? Véi, bom dia, já tô assuntando o programa. Uma semana abençoada pra todos nós. Ah, lembra aí as comadres que a partir dos 40 anos de idade tem que realizar mamografia. Um abraço pro senhor, véi, pra todos os ouvintes. Amém, minha filha. Deus da virtude, eu sinto bem, saúde, paz, alegria. E tá sempre assuntando o programa do véi. Comadre Bianinha, já levanta, você já trouxe as orelhas do rádio pra assuntar o programa do véi. 6h37, deixa eu ver quem mais já acordou. Muita gente vai acordando, velho, bom dia. Adoro assuntar seu programa. Mande um abraço pro pessoal de Lagoa Reais. Um abraço, hein, pessoal de Lagoa Reais que tá assuntando, velho, bom dia.
4: Bom dia, seu Dionísio. Como é que o senhor tá? Benção. Seu Dionísio, o senhor disse 6h20, né? 6h20 ainda não. Bom dia, manda a próxima música do programa aí pra mim, que eu tô na escuta, viu? Uma boa terça-feira.
0: Amém.
4: Deus abençoe e cuida de cada um de nós.
0: Amém, comadre Neide Cardoso, lá de Guarambi. Já acordou cedo, né,
5: Dionísio? Bom dia, velho Dionísio.
0: Bom dia.
5: Aqui é Ilza Santana, de Lagoa de Félix Pereira. Gostaria que você rodasse os parabéns para meu namorado. Dica, na Fazenda Paraguai. E você roda também os parabéns e a música Nossa Senhora Aparecida. Ofereça especialmente para ele.
0: Seis horas mais 38 minutos. 6h38. Véi, bom dia. Quem fala que é Ritinha, da comunidade de Água Branca, município de Tanque Novo, no Brasil. Tô na escuta, passo a música, ofereço pra todos os ouvintes. Amém, minha filha. Comadre Ritinha, lá da comunidade de Água Branca, município de Tanque Novo. Já tá assuntando o programa do véi. Bom dia.
6: Bom dia, véi. Que é, Elma, véi? E aí, como é que foi de feriado? Tudo bem?
0: Tudo bem.
6: Quero oferecer as músicas do programa para o meu esposo, José Bonfim, meu vizinho Walter, Dona Chico, seu Zé na Tabua, Cid e seu esposo na Lacraia, Neuza João Barroca. Enfim, e senhor, e papel Juazeiro. E todos os meus parentes, um buzeiro era sai e vintém. Tô ligadinha, viu, véi? E meus pais na rua, Padre Antônio Vieira.
0: Amém, minha filha. Bom dia. Já é 6:39. Bom dia, velho. Toca os parabéns para meu esposo Ramon, por favor. Um abraço, que Deus abençoe. Quem fala que é Lucimara de Guarambi. Compadre Ramon tá fazendo versário hoje, Lu. Compadre Ramon tá fazendo versário hoje. Parabéns, pai. Dá parabéns para ele. Os aplausos para compadre Ramon, lá de Guarambi, que hoje tá fazendo data nova. Comadre Lucimara mandou falar. Um abraço para vocês aí, gente. Um abraço para vocês. Bom dia, meus povos. Bom dia, minhas povas.
7: Bom dia, Dionísio.
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0: 6:47 minutos já, 6:47, meu filho. 6:47, minha filha.
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0: Pessoal, vai acordando cedo, já vai dando notícia. Pessoal, vai acordando, véi, bom dia. Quem fala aqui é Aline de Lagoa Azul. Obrigado, viu, Aline? Bom dia, minha filha, pra você e sua família.
2: Bom dia, véi. Tudo bem com você, véi?
0: Ah,
2: aqui é Dalcida, comunidade de Vaz da Onça.
0: Ô,
2: véi, manda um alô aí pra nós aqui de Vaz da Onça, véi. Pra todos aqui de Vaz da Onça que tá na escuta. Pra tia Irena nos morros. Pra minha mãe no fundo dos morros. Pra Marisete no Pinga. Pra Lúcia de tia Irena lá no Maniaçu. Pra tia Dé no Baé. Pra Amanda. Para todos meus compadres, comadre e afilhado, e todos meus amigos que estão tá na escuta, porque eu não posso falar o nome de todos, que é muita gente. Se eu falar, não dá para falar, porque graças a Deus eu tenho muito amigo. Deus abençoa cada um.
0: Amém.
2: Que Nossa Senhora proteja cada um com o manto sagrado. Bom dia, fica com Deus, velho.
0: Amém, minha filha. Deus dá virtude à senhora também, todos os amigos, as famílias.
3: Ô, velho do Nis, bom dia, velho. Aqui é Rayane, tá aqui novo. Ô, velho, você passa a voz aí, velho. Patia idosinha, velho. Patia idosinha. E tá lá sentado na cabeceira da mesa, comendo cuscuz com ovo, velho. E uma lapada de requeijão, velho. Você roda uma aí pra ela, velho. Ela todo dia ela liga o rádio e butuca na rádio. Tá, vem o programa no velho. Você toca a música e pinica eu. Ofereço pra ela. Pinica eu. Patia de Osmina da famosa mundo.
0: Ei, satisfação, Deus dá saúde, virtude, pra vocês tudo, gente. O pessoal vai acordando, ele vai dando notícia, o velho que tá assustando o velho.
4: Bom dia, velho de Ormias. Estou aqui na Vale do Sal. Manda uma musiquinha pra nós. E aí, com vocês, tudo bem?
0: Oi, compadre Manelli, lá da Vale do Sal, né, Neco? Um abraço pra você, viu, meu filho? Compadre Manelli. Aí na Vaz do Sábado, tu tá escutando o programa do velho. Bom dia, bom dia.
5: Bom dia, véio. Tudo bem, velho?
0: Bom dia.
5: Bom dia. Quem tá me dá porão, velho? Manda um alô pra nós aí, velho.
0: O bar de carro.
5: Pra mim, vai ser bom esse final de semana, velho? Eu não sei, velho. Eu queria saber, velho.
0: O Madre Carme lá de Gaporão já acordou cedo, caçando confusão. 6:50, véi, bom dia. Bom dia. Tudo bem com o senhor? Assim, aqui tá tudo bem. Aqui é Zé, esposo de Madalena, de Mato Grosso, Rio de Contas, na Bahia. Já levanto cedo pra colocar no programa do senhor. Gosto muito do senhor e dou muita risada. Que Deus abençoe o senhor, toda a família. Tenha um bom dia, véi. Se der tempo, passa a música pra nós. É com o padre José, viu? Esposo de comadre Madalena, lá do Mato Grosso, Rio de Contas. Um abraço, viu, gente? Pessoal de Rio de Contas. Tá escutando o programa do véi. Bom dia. Deus ajuda vocês. Deus ajuda vocês tudo, vocês tudo. Você e tudo que deu ajuda.
6: Bom dia, Dionísio. Tô escutando o programa de rádio nessa manhã, aqui na Fazenda São Luís, município da cidade de Aracatu, na Bahia. Quem tá falando é Nailton. Você passa aí, cantor, sucesso programado, o nome da música, Mexe Mexe.
0: Obrigado, meu filho. Vem, fica satisfeito. É o Brasil, foda-se. É, até nas Europa, até lá nas Europa, tem gente assuntando o velho lá pro lado do japonês, lá no japonês, não no, nos Afeganistão, lá tem gente que tu tá até lá escuta o velho.
7: Bom dia,
0: velho,
7: tudo bom, velho? Como é que tá, senhor? Tá bom, velho?
0: Ah, sim.
7: Aqui é Neuza da comunidade João Barroca, ofereça a próxima música
0: pro
7: meu esposo, Alvino João Barroca, meus filhos aqui em Caxité, meus pais,
0: para
7: todos meus amigos e parentes, para Elma,
0: amém.
7: No Esmeralda, viu? E para vocês, viu, velho?
0: Amém, meu.
7: A música do programa aí, a escolha do programa.
0: Aê.
7: Tudo de bom, velho. Seu programa é maravilhoso.
0: Deus ajuda a senhora também, viu, minha filha? Comadre Neuza, pessoal lá de João Barroca e toda a região tá escutando o véio. Bom dia. Oi, gente. O já tá chegando a hora do véio se embora pra roça. Já tá chegando a hora do véio se embora pra roça. Amanhã cedo o véio volta. Com as bênçãos de Deus, com as graças divinas. Que Deus abençoe todos nós com saúde, paz, alegria, felicidade e um rebanho de coisa boa. E nós vamos pegando com Deus, nós vamos pegando com Deus, que fazer com diz o caso. Quem se apega com Deus é valido, meu filho. Deus nos dá saúde, paz, alegria, amor e prosperidade, em nome de Jesus, amém.
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1: 7:19.
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0: São 7:42, 7:42, sejam todos bem-vindos ao nosso Jornal da Manhã, que está começando na manhã desta terça-feira, 13 de outubro do ano 2026. Muito obrigado pela sua audiência. A partir de agora, claro, você muito bem informado através da nossa potente Educadora FM 100,7, Caetité, Bahia, Brasil. Bom dia a todos e a todas. Bom dia, Silvano Silva.
1: Bom dia, Paulão. Bom dia, ouvintes do Jornal da Manhã.
0: E vamos às manchetes do dia.
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0: Às 7:43, 7:43 agora. Motorista de 43 anos morre após sair da pista na BR-030 em Guanambi.
1: Outubro Rosa destaca a saúde da mulher como questão de cidadania.
0: Caetité, moradores denunciam suspeita de envenenamento de animais em comunidades rurais.
1: Novas regras para redes sociais reforçam proteção infantil.
0: Homem é detido após confessar furto de motocicleta em Caetité.
1: Trabalho remoto, entenda qual a preferência dos jovens.
0: Previsão indica possibilidade de chuvas a partir de 17 de outubro na região.
1: Saiu novo boletim do custo médio da cesta básica em Caetité. Estes e outros assuntos hoje no nosso Jornal da Manhã.
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0: Às 7:44, 7:44, teremos também a participação do vice-prefeito do município de Caculé, William Lima, aqui no nosso Jornal da Manhã. 7:44, 7:44, é o Jornal da Manhã, deixando claro você muito bem informado. 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

0: 7:50, 7:50. Lembrar você que dentro de instantes nós estaremos batendo papo com o vice-prefeito lá do município de Caculé, né? O vice-prefeito William, ele que vai falar das ações aí em Caculé. Caculé, que é um município que está em pleno desenvolvimento, e desenvolvimento em todas as áreas, investimento em todas as áreas, né? Caculé, que tem uma grande parceria com o governo do estado, com o governo federal também. Então são ações muito importantes para o bom desenvolvimento aí no município de Caculé. E daqui a pouquinho nós estaremos batendo papo com o William Lima, né? O vice-prefeito aí do município de Caculé. Nós que temos uma audiência muito grande aí na região de Caculé. A nossa rádio Educador FM 100,7 Caetité, Bahia, Brasil, deixando claro você muito bem informado.
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0: Às 7:51 agora, 7:51, faltando 9 minutos para as 8 horas da manhã. Muito obrigado pela sua audiência, você que se liga na gente. Olha, motorista de 43 anos morre após carro sair da pista na BR-030 em Guarambi. Acidente aconteceu, né? Nas proximidades do antigo matadouro, e a vítima morava em Caetité. Um motorista de 43 anos morreu após sofrer um acidente na BR-030 em Guarambi na noite do último domingo. A vítima, identificada como Valdeci Alves dos Santos, morador de Caetité, e de acordo com as informações da Polícia Militar, o homem conduzia uma Volkswagen Saveiro quando o veículo saiu da pista e desceu uma ribanceira nas proximidades do antigo matadouro. Uma equipe do Serviço de Atendimento Móvel de Urgência SAMU 92 foi acionada, mas o motorista já estava sem sinais vitais quando os socorristas chegaram ao local. A área foi isolada para o trabalho do Departamento de Polícia Técnica, DPT, responsável pela perícia. Após os procedimentos periciais, o corpo foi encaminhado para o Instituto Médico Legal IML de Guanambi. Às 7:52, agora 7:52. Homem é detido após confessar furto de motocicleta em Caetité. Suspeito foi localizado durante diligências da Polícia Militar no distrito de Maniaçu. O homem foi detido após confessar o furto de uma motocicleta em Caetité. E de acordo com as informações da 94ª Companhia Independente da Polícia Militar, o suspeito foi localizado durante diligências realizadas no distrito de Maniaçu para apurar denúncias de furtos da região. De acordo com a polícia, durante a abordagem, o homem admitiu participação no furto do veículo e informou que havia fabricado um simulacro de arma de fogo. Na ação, os policiais apreenderam o simulacro e uma faca. O suspeito foi encaminhado para a Delegacia Territorial de Caetité, junto com os objetos apreendidos. Às 7:53, 7:53 agora. Você está ouvindo o nosso Jornal da Manhã. Muito obrigado pela sua audiência. Você que se liga na gente ouvindo aí a nossa potente Educadora FM 100,7 Caetité, Bahia, Brasil. Dá só um tempo, daqui a pouco de volta com outras informações aqui na nossa Educadora FM 100,7 Caetité, Bahia, Brasil.

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16: E assim vamos nós, deixando claro, você muito bem informado, muito obrigado pela sua audiência. Você que se liga na gente, você que está em casa, no carro, no trabalho, ouvindo, claro, a nossa potente Educador FM 100,7, muito obrigado pela sua audiência. É o Jornal da Manhã, deixando você muito bem informado. Como já anunciei agora há pouco, a participação do vice-prefeito lá do município de Caculé, William Lima. Ele que vai bater um papo conosco, falar das projeções futuras, mas também falar, né, das ações já realizadas aí no município de Caculé. Caculé que é uma cidade, minha gente, que está em pleno desenvolvimento, né? Um município que está em pleno desenvolvimento, né? E em todas as áreas, né? E aí o vice-prefeito William Lima vai bater um papo conosco e falar a respeito das ações já executadas e as perspectivas futuras para o bom desenvolvimento aí do município de Caculé. Vice-prefeito William Lima, é um prazer recebê-lo aqui através por telefone, claro, no nosso Jornal da Manhã. Bom dia.
17: Bom dia, Paulão. Bom dia, Silvano.
18: Bom dia, William.
17: Ouvintes da Rádio Educador FM, para mim é um prazer muito grande estar falando com vocês e estar participando do programa de vocês aí, viu?
16: Que bom, vice-prefeito Willis. A gente fica feliz também com a sua participação aqui no nosso Jornal da Manhã. É, nosso jornal que tem uma presença muito grande de audiência, principalmente na região de Caculé. É, sempre a gente recebe participações, participação aqui no nosso programa. E poder falar com você a respeito desse município que está em pleno desenvolvimento é muito importante. Gostaria que o senhor falasse aí, né, como é que estão as ações do mandato do prefeito Pedro Dias, que caminha lado a lado, né, com você aí na condição de vice-prefeito no município de Caculé.
17: Ô Paulão, eu agradeço a oportunidade de a gente estar trocando umas ideias sobre o município, sobre como o Caculé está desenvolvendo, em nome do prefeito Pedro, que é nosso parceiro, que é meu parceiro, que a gente caminha junto aqui, como você disse. A gente está muito satisfeito, Paulão, com o desenvolvimento de Caculé, como você disse. É, tudo que vem acontecendo em Caculé é parceria, é fruto de parceria que a gente vem tendo com o governo federal, com o governador Geraldo Rodrigues, que foi reeleito agora, as eleições, né, do penúltimo domingo, pelas eleições que a gente ficou muito satisfeito também com o resultado, e o povo de Caculé soube reconhecer, através do voto, essa parceria que vem tendo, o que Jerônimo vem fazendo por Caculé, o que Lula vem fazendo por Caculé, o que Ivana Bastos vem fazendo por Caculé. Então, isso aí nos deixa muito satisfeitos mesmo. Pra você ter ideia, no momento, a gente tem falado sobre isso nas redes sociais, no momento atual a gente está com 10 grandes obras, e quando a gente fala de obra, Paulo, a gente está falando de obra acima de milhão, não está falando de obra pequena.
16: Sim, sim.
17: Entendeu? A gente está com 10 grandes obras sendo feitas, sendo executadas em Caculé no momento, com grande destaque para o asfalto de Caculé Condeúba, que é uma obra de mais de 40 anos de promessa e que vem sendo executada. A obra está em pleno vapor. A gente deu muita sorte também na empresa que foi vencedora da licitação, empresa muito correta, empresa muito boa, e vem executando o trabalho de vento em pouco. Então, a gente realmente só tem que agradecer a parceria que a gente vem tendo com o governo federal, através de obras do PAC, através do governador Geraldo Rodrigues. Então, é muita coisa mesmo que vem acontecendo em Caculé, viu, bom?
16: Exatamente, vice-prefeito William. Isso é muito importante, ver essa dimensão, essa projeção de desenvolvimento. Eu estive aí em Caculé o ano passado, e na oportunidade também esteve presente o governador Geraldo Rodrigues, né, junto com toda a sua comitiva, alguns deputados que representam o Caculé. E aí, naquele momento, em um bate-papo com o governador Jerônimo, ele realmente afirmou que as obras dessa estrada que liga Caculé a Condeúba iriam dar início em breve. De fato, já estão acontecendo, né, William?
17: Sim, começaram
16: dando
17: início no mês de julho, né? A empresa começou em julho aí, ou seja, tem cerca de 60 a 90 dias entre isso, e está bem adiantado mesmo. Pessoal, a empresa é muito correta, a empresa está trabalhando bastante, a gente está muito satisfeito. A gente fazendo também a nossa cobertura aqui, acompanhando a obra, né? A imprensa também local aqui filmando. A gente dá para ver que realmente eles estão trabalhando com afinco, e a gente tem uma esperança muito grande de logo, logo acabar. É uma obra grande, Paulo, porque são 52 quilômetros de asfalto.
16: Sim, sim, sim.
17: Uma obra de mais de 60 milhões de reais, então não é uma obra rápida. Mas a gente está muito satisfeito com desenvolver. E não só isso, Paulo, viu? É muita coisa que vem acontecendo. Nós estamos com obra de moradia, de casas pelo PAC, com parceria com Lula, e também casas pela SEDU, em parceria com Jerônimo. Você tem ideia, nós estamos realizando em Caculé um novo conjunto habitacional, porque já tem um aqui, lá de trás, da época de Lula também, nos primeiros governos dele, e agora mais um que está sendo feito aqui no bairro da Estação, próximo também à estrada que liga Caculé a Condeúba. Temos creche sendo construída no momento através de parceria com o PAC. Temos duas UBS sendo construídas no momento através de parceria do PAC, do governo Lula. Então é muita coisa mesmo, Paulo. Uma nova sede do CRAI, que é o Centro de Referência e Assistência Social, que a gente está construindo aqui no bairro São Cristóvão, entendeu? Então, assim, é muita coisa mesmo. Só quem está em Caculé, quem conhece, a gente convida você, que já é um parceiro, convida o Silvano, que está aí nos ouvindo também, para conhecer, para vir, para a gente poder mostrar o que está sendo feito em Caculé e a importância dessa parceria, porque tudo isso é fruto num município como o de Caculé, que é um município de menos de 25 mil habitantes. Se a gente não tiver essas parcerias com os deputados, com o governador, com o presidente, se a gente não tiver essas parcerias, as coisas não andam, as coisas não funcionam. Então, por isso que a gente apoia, que a gente pede o apoio dessa turma, porque Caculé, de fato, virou um verdadeiro canteiro de obras e a gente está muito satisfeito com isso.
16: Vice-prefeito William, o senhor citou muito bem parcerias aí para o município de Caculé, e falando em parceria, uma grande parceira aí do município é a deputada estadual Ivana Bastos, não é isso, vice-prefeito?
17: Com certeza, viu, Paulo? Assim, a Ivana tem sido uma parceira gigantesca aqui do município. Pedro anda muito satisfeito com isso e eu também. A gente, desde que Ivana chegou, Ivana não tinha sido votada por nós ainda no município até então, mas desde 2024, ali na eleição, que a gente fez essa parceria com ela, Caculé mudou muito, porque o trabalho de Ivana é um trabalho excepcional. Ela é muito dedicada, ela é muito organizada, a turma dela, o pessoal do gabinete, Reinaldo, que ela nomeou lá agora no gabinete junto com ela, que é o ex-prefeito de Uiú, que você conhece também, que é amiga.
16: Sim, sim.
17: Então, assim, tem nos ajudado muito nessa parceria, nesse desenvolvimento das coisas que vem trazendo aqui para Caculé. Então, a gente realmente só tem a agradecer a deputada Ivana Bastos por esse trabalho, por essa parceria, pela dedicação que ela vem tendo na Caculé. Então, tudo que foi colocado, porque às vezes as pessoas, Paulo, não tem noção, é importante que a população ouça isso, entenda isso, que para uma obra dessa magnitude, para obras dessa magnitude chegando no município, é fruto de muita articulação política, sim, é fruto, sim, de muito trabalho, é fruto de muitas viagens a Salvador, de muitas conversas com o grupo, com os parceiros, e nesse ponto Ivana é muito dedicada, ela leva realmente a gente nos lugares, ela usa do prestígio que ela tem, sempre muito correta também com as coisas e tem nos levado. Então tem o dedo dela em tudo, em todas essas obras que eu estou lhe dizendo que vem chegar na Caculé.
16: Que maravilha. E nós estamos no bate-papo com o vice-prefeito William Lima, vice-prefeito do município de Caculé. Já falei aqui algumas vezes e reafirmo novamente, Caculé, que é uma cidade, é um município que está em pleno desenvolvimento, investimento em todas as áreas, na educação, na infraestrutura, na saúde, na educação, no esporte, no lazer, na cultura. Isso é muito importante. Quando tem um gestor, no caso do gestor Pedro Dias, e tem um grande parceiro, que é o vice-prefeito William, que caminham juntos, né, buscando recursos, lutando para o bom desenvolvimento do município. Isso é muito importante. Fala pra gente, William, como é que é essa parceria com o prefeito Pedro Dias aí para Caculé?
17: A relação com o Pedro é muito boa, Paulo. A gente, graças a Deus, como você disse, a gente é muito parceiro, ele também me escuta muito, ele, né, tem um feeling muito bom para essa questão administrativa, ele tem um conhecimento, né, de vida muito grande, então experiência de vida muito grande, então ele entende bastante disso, e aí ele mesmo fala, né, juntou essa experiência que ele tem com a juventude, que eu tenho, apesar de não ser tão jovem assim, já tá passando dos 40, mas assim, a gente, graças a Deus, conseguiu realizar uma parceria muito grande, ele me ouve muito, e a gente, eu também o ouço por óbvio, né, porque a palavra final é dele enquanto prefeito,
16: sim, sim.
17: Mas assim, a gente consegue nessa parceria trazer muita coisa para Caculé, a gente consegue nessa união de forças, né, trazer um grupo coeso que a gente tem hoje, né, dentro do município e que vem conseguindo dar resultados para a população, tanto a nível de administração, quanto a nível de obras, quanto, né, então assim, isso nos deixa muito satisfeitos mesmo com tudo que a gente vem conseguindo fazer para Caculé e só tá no meio do segundo mandato, né, Paulo? Então assim, ainda tem mais 2 anos aí do mandato de Pedro e tem um futuro pela frente, né? Eu sempre deixei claro para todo mundo que eu tenho essa pretensão de disputar um processo futuro, mas isso passa também pela vontade de Deus, primeiramente, depois, sim, da população, sim. E a gente leva isso com muita calma, com muita tranquilidade, trabalhando todo dia, acordando todo dia, focado com esse objetivo, mas entendendo que existe um processo e o processo demanda tempo, demanda dedicação, demanda, né, trabalho, que é o que a gente vem procurando fazer.
16: E essa união reflete positivamente para o povo de Caculé. Agora nós vamos levar a uma tratativa eleitoral, vice-prefeito William. Como o senhor analisa, assim, a eleição, a vitória aí do governador Jerônimo Rodrigues no pleito eleitoral?
17: Bom, Paulo, a votação de Jerônimo aqui em Caculé foi expressiva, né? Aqui em Caculé a oposição a nós aqui no município apoia o candidato derrotado, o ACM Neto, né? Tanto que nós os derrotamos aqui em 2024 com a mesma sigla, que é a sigla do União Brasil, né? Então aqui a gente tem uma eleição, porque tem muitos lugares na Bahia, é bom a gente enfatizar isso também, para que as pessoas entendam, tem muitos lugares na Bahia que não tem oposição ao governo do estado, quer dizer que ambos os candidatos apoiam o governo.
16: Sim,
17: na maioria das vezes aqui na região, por exemplo, se a gente citar aqui Rio do Antônio, né, Jacaraci, né, tem lugares que não tem oposição. Tanto a gente chama banda A, tanto a banda A quanto a banda B apoiam o governo do estado. Aqui em Caculé não. Aqui a gente tem uma eleição mais acirrada, porque a oposição vota e abre, faz campanha para o candidato de oposição, e a gente mesmo assim conseguiu mostrar muita força, entendeu? Mas assim, como eu disse no início, essa força é fruto do trabalho.
16: Perdemos o contato aí com o vice-prefeito William, né? Mas ele estava falando justamente dessa força, né? Que o prefeito Pedro Dias tem, né? Essa força que o vice-prefeito William tem também. Pode retornar sim, vice-prefeito, perdemos o contato, mas vai retornar o meu contato aqui, fica à vontade.
17: Desculpa, cortou a ligação quando estava falando?
16: Sim, mas pode ficar à vontade, pode continuar.
17: Pronto, então eu estava dizendo que o que aconteceu aqui de fato foi realmente o reconhecimento da população.
16: Sim.
17: Né? O reconhecimento da população por tudo que o governador Geraldo Rodrigues vem fazendo, não só em Capoeira, Paulão, porque eu falo, a gente que está no meio, a gente acompanha os municípios vizinhos, então Sim. Se você conversar com o Tadeuzinho aqui em Biacê, se você conversar com o Chiquinho no Cine de Almeida, se você conversar com o Betinho em Jacaraci, com o Gerson em Rio do Antônio, com o Galego em Guajiru, todo mundo vai dizer a mesma coisa para você, porque de fato é um governador muito presente nos municípios, é um governador que gosta do interior, é um governador que gosta do povo, que tem a cara do povo. Eu estive com ele na última sexta-feira em Guarambi, num evento organizado pela deputada Ivana.
16: Sim.
17: E você fica encantado com o cara, porque o cara é simples demais, o cara tem uma humildade assim que chama realmente a atenção. É um cara que tem uma presença assim muito grande com todo mundo. Então todos os prefeitos, todo mundo que tem a oportunidade de conhecer, de conversar com o Jerônimo, se encanta com ele, porque de fato ele é uma pessoa que, além de muito trabalhador, é uma pessoa que olha para os municípios do interior, que se dedica, que é gente da gente mesmo, né? Um vaqueiro de uma cidade pequena. Então, Sim. A gente se orgulha muito de fazer parte desse projeto político que é encabeçado hoje pelo governador Geraldo Rodrigues. E Cacoé, nas urnas, deu essa resposta por tudo que ele vem fazendo por Cacoé nos últimos 6 anos, no caso dele, 4 anos, mas o grupo político que antecedeu com o governador era Rui, né? Desde Rui, quando a gente assumiu a gestão em 2021, no início de 2021. Então, assim, é uma parceria muito forte que a gente tem, por isso que a gente defende tanto esse governo. Então, para as urnas foi isso, entende? A gente conseguiu uma votação expressiva, tanto para Lula quanto para Jerônimo Caculé, fruto realmente do que eles vêm fazendo, o reconhecimento da população por tudo que eles vêm fazendo para Caculé.
16: Perfeitamente. Nós estamos falando com o vice-prefeito William Lima, vice-prefeito do município de Caculé, e nessa tratativa eleitoral, voltada aqui agora para o governo do estado, mas agora nós vamos também na linha federal, na esfera federal, falando aí das eleições de segundo turno, né? E aí, gostaria que o senhor também fizesse uma análise com relação, né, ao segundo turno aí, das eleições presidencial.
17: Então, Paulão, Caculé também, já no primeiro turno, deu uma resposta muito satisfatória para o governador, para o presidente Lula. A gente fez uma votação expressiva para ele aqui, e eu acredito que no segundo turno a gente vai continuar da mesma forma, entendeu? A gente continua na campanha, como eu disse, a gente teve sexta-feira com o governador nos pediu isso. Amanhã tem uma reunião em Salvador também, nós fomos convocados para ir e vamos estar lá participando de uma reunião também para tratar sobre isso, tratar sobre a campanha. E nós estamos aqui em Caculé focados no segundo turno, que vai acontecer no dia 25 de outubro, para que a gente possa eleger o presidente Lula, para continuar com esse trabalho que vem sendo feito. Como pessoa, apesar de respeitar muito, eu acho que a política é feita de respeito, de entender opiniões contrárias, e a gente vê o que está acontecendo no país, a gente vê um crescimento muito grande do grupo de oposição, né? O Partido Liberal, o PL, teve um crescimento muito grande, e a gente no Nordeste, aqui na Bahia principalmente, a gente é uma resistência, uma força a isso, porque a gente acredita muito no projeto. Apesar de respeitar as opiniões contrárias, eu vejo como um retrocesso, caso a eleição seja vencida pelo PL, seja vencida pelo Flávio, porque eles já estiveram no poder, né, durante o período de 2018 a 2022, e mostraram do que são capazes, né? Esse crescimento da extrema-direita, não só no Brasil, como no mundo, né? A gente está vendo aí na Argentina o Milei, a gente tem visto aí nos Estados Unidos o Trump. Então, são governos que realmente têm visões completamente distintas do que a gente pensa, né? São visões que não olham muito pelo trabalhador, são para as minorias, como população negra, como população LGBTQIA+, né, que a gente precisa respeitar essas diferenças, precisa respeitar, entender que a vida é feita disso, de diferenças, de distinções, e entender que no mundo que a gente vive hoje globalizado, a gente precisa entender e respeitar as minorias e as diferenças de cada um. Então, para nós em Caculé, o entendimento, para mim, enquanto gestor e também enquanto ser humano, eu acredito que é um retrocesso muito grande se caso vier acontecer isso. Então, por isso que a gente defende a reeleição de Lula, por isso que a gente defende os programas sociais que são colocados, Minha Casa Minha Vida, Bolsa Família, etc, etc. Vários programas sociais, né? A questão das universidades públicas, eu estudei, eu tenho orgulho de dizer que estudei na universidade pública, estudei lá em Leão da UESC, né? Me formei em Direito lá. Então, assim, eu defendo essas políticas públicas. Não que a gente não aceite os erros que aconteceram, o que acontece, que faz parte do processo também. Os governos do PT também erraram, né, em algumas situações, inclusive agora nessa segundo turno, acho que no primeiro turno, na campanha, errou muito, até no marketing e tal. Então, a gente entende realmente que, de fato, não é 100%, mas não dá para comparar. Não é porque você está insatisfeito com o que está acontecendo agora que você vai voltar em um governo que não pensa em pauta social, que não tem um direcionamento para a vida das minorias, não tem um direcionamento para... Porque o Estado precisa interferir para melhorar a vida das pessoas, entende? Então, essa é a forma como a gente pensa a administração. Infelizmente, quem nos opõe hoje não pensa dessa forma. Então, a gente, por isso, defende aqui da Caculé, e vamos defender afinco até o dia 25 e votar, levando o pessoal para votar em Lula no dia 25 de outubro.
16: Perfeito. Aí nós estamos ouvindo o vice-prefeito William Lima, lá do município de Caculé. Vice-prefeito William, as suas informações e sua participação é muito importante aqui no nosso jornal. Nós esperamos em outro momento marcar um novo bate-papo, a gente poder ampliar, né, esse leque de informações. E Caculé, como eu disse agora há pouco, está em desenvolvimento, e isso é reflexo de uma gestão que é pautada na seriedade, na ética profissional também, porque, claro, vocês estão aí em Caculé para poder fazer o melhor pelo povo de Caculé. Então, muito obrigado pela participação, e em outra oportunidade nós colocaremos à disposição também aqui.
17: Eu que agradeço, por uma oportunidade, meu amigo, me coloca à disposição. Você sabe que eu sou um fã do seu trabalho, realmente é o gigante da informação. Você é um cara que se preocupa em levar informação de qualidade para as pessoas. A Rádio Educadora, o seu amigo que está nos ouvindo, Silvano, um abraço para ele e a todos os ouvintes da Rádio Educadora. Me coloca à disposição sempre que tiver a oportunidade. Estamos aqui para poder contribuir, para poder falar do município, para poder falar da região. A gente que é municipalista, a gente defende um consórcio forte, a gente defende os municípios unidos para que a gente possa conseguir trazer cada vez mais desenvolvimento para a região sudoeste, para Caculé, para todo o Brasil, para a Bahia.
16: Tá certo, então. E ouvimos o vice-prefeito do município de Caculé, William Lima, falando aí, né, das ações do mandato do prefeito Pedro Dias e, claro, também da sua parceria aí para o município de Caculé, tá certo? 8h22, dá só o tempo, daqui a pouco de volta com outras informações no nosso Jornal da Manhã. Bom dia!

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1: São 8:38, 8:38, nosso Jornal da Manhã, da nossa Rádio Educadora Caetité Bahia, com a informação agora sobre o custo médio da cesta básica em Caetité, novo boletim do projeto de extensão, quanto custa, é um projeto do curso de matemática do campus 6 da UNEB em Caetité, que tem como coordenador do projeto o professor Gildelson Felício, monitores Gisele Silva e Cristiano de Jesus Lima, e esses estudantes do curso de matemática, coordenados pelo professor Gildelson Felício, da UNEB Campus 6 de Caetité, produzindo este boletim, que é o custo médio da cesta básica em Caetité. Em setembro de 2026, o custo da cesta básica comprometeu 34,96% do salário mínimo, enquanto 4 anos atrás, em setembro de 2022, esse percentual era de 41,81%. Esses percentuais demonstram um aumento real do salário mínimo nos últimos 4 anos, ampliando o poder de compra do trabalhador assalariado. Em setembro, o custo da cesta básica em Caetité passou a custar R$ 524,19, portanto 34,96% do salário mínimo líquido, e teve um aumento de 1,3% em relação ao mês de agosto deste ano. A média do Nordeste foi de R$ 664,94 e a média nacional foi de R$ 752,91, sendo que em São Paulo foi de R$ 922,51 o custo médio da cesta básica, registrando a cesta básica mais cara do país em setembro de 2026. Foi em São Paulo. Neste caso, em Caetité, tivemos, mais uma vez lembrando, o custo médio em setembro, R$ 524,19. O boletim traz também sempre alusão à campanha referente a cada mês, voltado para a questão da saúde. E para este mês de outubro, o Outubro Rosa, mês de conscientização e prevenção do câncer de mama. Então, o boletim traz as informações sobre a cesta básica, o custo médio, né, todas as informações sobre os lugares que foram pesquisados, traz também a demonstração de, comparando de um ano para cá, o custo, né, da cesta básica, que traz dentro do anuário estatístico com a síntese da variação dos preços da cesta básica de 2026, né, setembro de 2025 a setembro agora 2026. E veio também um podcast, um resumo do boletim. Nós vamos ouvir aqui neste momento o podcast que fala a respeito desse trabalho desenvolvido pelo projeto Quanto Custa, do curso de matemática do Campus 6, Caetité, Bahia, UNEB.
2: Sabe, quando a gente amassa um cupom fiscal de supermercado no fundo do bolso, a tendência é ver aquilo só como um pedaço de papel, né?
3: Um registro burocrático chato de que a compra foi paga.
2: Exato.
3: Até porque, convenhamos, ninguém gosta de ficar encarando o quanto a comida está custando ultimamente, né?
2: Nossa, nem me fale. Mas, olha, se a gente pegar esse mesmo cupom e colocar contra a luz, ele vira um verdadeiro raio-x. Dá para enxergar as fraturas e a saúde de toda a nossa economia ali dentro. E é exatamente essa radiografia que a gente vai fazer nessa análise de hoje.
3: Com certeza.
2: E a gente vai usar um documento bem fascinante para isso. O boletim da cesta básica da cidade de Caetité, lá no interior da Bahia, de setembro de 2026.
3: E o que torna esse raio-x tão nítido é justamente quem operou a máquina. Esse boletim é um trabalho super minucioso da Universidade do Estado da Bahia, a UNEB.
2: Ah, sim.
3: E eles utilizam toda a metodologia do GIESE. Para quem não está familiarizado, o GIESE é meio que a referência nacional, sabe? O padrão ouro no Brasil para calcular o que a classe trabalhadora de fato precisa para sobreviver com dignidade.
2: O que dá um peso enorme para esses números, né? E, bom, o número que serve de ponto de partida aqui é bem específico. Em setembro de 2026, a cesta básica lá em Caetité bateu R$ 524,19.
3: Um leve aumento de 1,3% em relação a agosto.
2: Isso. E para entender o que puxou esse valor, ajuda a imaginar a cesta básica como uma espécie de ecossistema financeiro, onde cada produto briga pelo orçamento. E nesse ecossistema, a carne bovina é claramente o predador alfa.
3: Nossa, o apetite dela é voraz.
2: A carne devora quase 30% de todo o orçamento da cesta.
3: 30%?
2: Sim, estamos falando de mais de R$ 151,00 indo para um único item. A dinâmica interessante aí é que produtos com o quilo absurdamente caro, tipo o café e a manteiga, acabam tendo um impacto final pequeno no bolso.
3: Ah, porque a quantidade consumida é menor.
2: Exato.
3: A quantidade que a metodologia indica para o consumo mensal desses itens é baixa. Então o volume total acaba ditando a regra do jogo.
2: Entendi. O tomate, por exemplo, foi quem mais encareceu, né? Subiu 9,3%. Por outro lado, o feijão teve a maior queda, recuando 6,3%.
3: Pois é.
2: Só que, tipo, ler apenas a etiqueta do preço não explica muita coisa. O que faz o preço do feijão despencar, assim, do nada, de um mês para o outro?
3: A resposta está na velha lei da oferta e da demanda, operando ali nos bastidores. A gente teve uma safra muito boa recentemente, então havia abundância do grão.
2: Certo.
3: Ao mesmo tempo, a grande indústria nacional, que costuma comprar toneladas para empacotar e revender, pisou no freio nas compras.
2: Ah, entendi.
3: Com a indústria comprando menos e os silos cheios, sobrou feijão no mercado interno. Os produtores não tiveram outra saída, a não ser baixar o preço para escoar os armazéns antes que o produto estragasse.
2: Faz todo sentido. Mas olha, olhando para o mapa, esses R$ 524,00 da Bahia parecem quase um alívio se a gente comparar com o resto do país.
3: Com certeza.
2: A média do Nordeste é de quase R$ 665,00. A do Brasil já passa de R$ 750,00 e São Paulo bate a marca assustadora de R$ 922,00.
3: É muito alto.
2: Eu confesso que isso me gera uma dúvida. Eu sempre achei que cidades do interior, por estarem mais próximas de onde a comida é plantada, fossem meio que uma bolha blindada contra a inflação global. Por que o interior estaria pagando a conta de problemas externos?
3: Parece contraintuitivo, né? Mas a verdade é que não existe bolha inviolável. A culpa dessas altas generalizadas vem de tendências mapeadas pela FAO, que é a agência da ONU para alimentação.
2: Uhum.
3: Eles apontam para problemas logísticos graves, clima extremo que quebra safras no mundo todo e até conflitos internacionais. Pensa no diesel que abastece o trator lá em Caetité, ou o caminhão que leva o adubo.
2: Claro.
3: O preço desse combustível é ditado por crises lá do outro lado do mundo. O interior sofre o mesmo impacto, mas como o custo de vida inicial lá já é menor, o valor absoluto da cesta acaba mascarando um pouco essa pressão global.
2: Entendi. E aí a gente chega no ponto que realmente dói, né? Porque medir o custo em reais é fácil, mas a régua verdadeira para entender o peso disso é o tempo. Quantas horas de suor esse valor representa na vida do trabalhador local?
3: Exatamente. Essa é a métrica real do poder de compra. Hoje, comprar essa cesta básica exige 76,9 horas de trabalho.
2: Nossa.
3: Isso engole praticamente 35% do atual salário mínimo líquido, que está na casa dos R$ 1.499.
2: O boletim também faz um paralelo histórico interessante sobre essas horas de trabalho, não faz?
3: Faz sim. E tipo, traz um recorte puramente matemático ao comparar dois momentos distintos. O documento relata que em setembro de 2022, durante o governo Bolsonaro, a cesta consumia 41,81% do salário mínimo líquido.
2: Certo.
3: Aí avançando para setembro de 2026, sob o governo Lula, esse comprometimento da renda caiu para casa dos 34,96%. O próprio relatório aponta que essa diferença demonstra matematicamente um aumento real do poder de compra da população ao longo desse período de 4 anos.
2: O que seria uma excelente notícia, né? Até a gente bater de frente com a regra do salário mínimo necessário, calculada pelo próprio GIESE.
3: Aí a realidade bate forte.
2: Pois é. Para uma família cobrir o básico da dignidade, incluindo a cesta, moradia e transporte, o salário deveria ser de R$ 4.403,71.
3: Exatamente 2,72 vezes maior que a remuneração vigente. É literalmente o triplo da realidade da maioria.
2: Ou seja, o trabalhador está competindo num jogo onde a linha de chegada recua 3 passos para cada passo que ele dá. Mas olha, pelo menos a pesquisa traz uma prova de que bater perna compensa, viu?
3: Sim, a simples comparação entre os supermercados da mesma cidade gerou uma economia de até R$ 40,65 na exata mesma cesta básica.
2: Que é uma diferença invisível na prateleira, né? Mas...
3: mas que paga facilmente a conta de água de uma família pequena no fim do mês.
2: De fato. E pensando no quadro geral, se a economia real exige quase o triplo da renda atual apenas para garantir o essencial, surge um questionamento inevitável para quem está escutando. Será que a sociedade moderna simplesmente normalizou viver em um constante déficit de sobrevivência, passando a tratar direitos humanos básicos como luxos inalcançáveis? Fica esse pensamento aí para provocar a mente pelo resto do dia.
1: Portanto, o podcast sobre o custo médio da cesta básica em Caetité, produzido aí pela equipe da UNEB, Campus 6 de Caetité, o curso Matemática, professor Gildelson Felício, coordenador do projeto Quanto Custa, um projeto de extensão com os alunos do curso de Matemática, fazendo essa pesquisa semanalmente e aí ao fim do mês tendo o resultado que é divulgado no mês seguinte para tratar e informar melhor a população de Caetité e região sobre o custo médio da cesta básica de Caetité e também comparando com outras capitais, com o Nordeste, a média nacional, São Paulo, enfim, nos deixando aí mais informados sobre esse assunto. São 8:50, faltando 10 minutos para as 9:00. Moradores denunciam mortes de animais por suspeita de envenenamento em pau-ferro de um buzeiro e lagoa rasa. Casos provocam desespero nas famílias e moradores cobram investigação e fiscalização das autoridades. Moradores da comunidade de pau-ferro de um buzeiro estão vivendo momentos de angústia e revolta diante de relatos de mortes de animais por suspeita de envenenamento. O episódio mais recente aconteceu no último domingo, por volta das 17:00, quando, segundo relatos da comunidade, um animal foi encontrado morto e outros 2 desapareceram, levando a suspeita de que também passaram por possam ter sido vítimas da mesma situação. A situação tem causado sofrimento e insegurança às famílias que tentam pela vida, né, que temem pela vida de seus animais. Os moradores relatam que os casos vêm provocando desespero na comunidade diante da possibilidade de novas ocorrências. O problema também estaria acontecendo na comunidade Lagoa Rasa, onde há relatos de violência contra animais, incluindo um cachorro ferido por golpes de facão e outros casos suspeitos de envenenamento. A gravidade das denúncias aumenta a preocupação dos moradores, que pedem providências urgentes para impedir que novos animais sejam vítimas de maus tratos e possíveis crimes. Pedido de providências. Diante dos acontecimentos, os moradores pedem à população, pedem a atuação do Ministério Público, das autoridades competentes e do projeto Quem Ama, Cuida, para que sejam realizadas fiscalizações na região, investigadas as denúncias e adotadas as medidas necessárias para proteger os animais. A comunidade também cobra que os casos sejam apurados, que caso sejam confirmados crimes, os responsáveis sejam identificados e responsabilizados conforme a lei. O episódio mais recente ocorreu justamente no dia de São Francisco de Assis, tradicionalmente reconhecido como protetor dos animais, o que torna ainda mais dolorosa a situação, mas a situação para os moradores que convivem com seus animais de estimação. A comunidade pede socorro e clama por justiça. Os moradores esperam uma resposta das autoridades para que a violência contra os animais seja investigada e que episódios como esses não voltem a acontecer. Maltratar animais é crime. Denúncias devem ser encaminhadas aos órgãos competentes para investigação e adoção das providências cabíveis. Portanto, uma matéria relacionada a moradores denunciam mortes de animais por suspeita de envenenamento em Pau-Ferro de Umbuzeiro e Lagoa Rasa. Nós recebemos também um áudio que foi feito para um grupo mais autorizado aqui para que nós pudéssemos colocar no ar também relacionado a este assunto.
4: Bom dia, grupo, povo do grupo. Esses cachorros são daqui da família minha. Foi 3 cachorros que mataram. É das crianças. As crianças estão tudo desesperadas por esses cachorros, tá fazendo dó. É dois pinte e um cachorro pé duro. Mas é uma coisa que a gente cria, a gente tem amor. Agora vem um sem coração, não sei nem o que é, que não, a gente pode comparar uma pessoa dessa com um ser humano. Para mim ele é um bicho, dos piores bichos do mundo, fazer uma coisa dessa com os bichos. Em roça, eu acho que não existe lei em roça para criar cachorro preso 24 horas numa roça, porque não tem condições. Você marra um cachorro, ele só vai emagrecer. Você pode dar a comida que dá, ele só vai emagrecer. E pinche, ninguém se prende pinche, não. Agora vem os vizinhos aí que vem de fora, vem da rua, faz casa aqui na roça, tem preguiça de pegar um lixo e colocar num alto, um cachorro não rasgar. O cachorro vai lá, rasga um lixo, ele vai, faz isso com o cachorro. Não todos, mas a maioria são assim, não todos, mas a maioria está sendo assim. A pessoa que mora em um lugar há 53 anos, nunca aconteceu isso com minhas criações. Agora vem esse desempregado e faz uma coisa dessa. Agora espero, que não sei, porque eu não estou por dentro, não sei se que a gente tem lei para isso, não sei se não tem. Agora pediria a Câmara de Vereador de que a gente tem, porque é uma Câmara competente, tem muito vereador competente que possa fazer uma lei para ter justiça por uma coisa dessa. Agora chega um bichinho desse organizando no chão, igual tem esse cachorro, e é cachorro de 3 crianças. As crianças estão desesperadas por esses cachorros. Agora chega um vagabundo e faz isso.
1: Portanto, emocionada, ouvinte aí colocando exatamente a situação que aconteceu aqui, conforme a matéria que falamos aqui, moradores denunciam mortes de animais por suspeita de envenenamento em Pau-Ferro de Umbuzeiro e Lagoa Rasa.
5: 8:57 é o nosso Jornal da Manhã, deixando você bem informado. Muito obrigado pela sua audiência. Você que se liga na gente, a participação popular continua aqui através do nosso Jornal da Manhã. Bom dia.
6: Bom dia, Paulão. Bom dia, Silvano Silva.
1: Bom dia.
6: Aqui é Galego da Comunidade Ilha. E aí, meus amigos, como é que tá? Tudo bem aí?
5: Tudo bem.
1: Tudo bem. A
6: pintura tá demais, né?
5: Muito calor.
6: Mas é assim mesmo. Deus ajuda, logo logo vai chover, né?
5: Amém.
6: Ô, Silvano. Ô, Paulão, siga, uma reclamação pra nós sobre as estradas aí. Já passei uma mensagem pra rádio aí, já reclamou, mas não tomou providência não. Dessa estrada aqui na nossa comunidade, Fazenda Ilha, Paraguai, Lagoa do Fundo, Estaboca, Aguani, estrada que tá ruim demais, viu? Ou se tomar uma providência aí, pede pro nosso prefeito aí ver que toma as providências aí pra ele dar uma rodada aqui, ver as estradas pra ele ver como é que tá. Precisa de roçagem e tudo. Pede ele aí pra poder dar uma rodada aqui, ver a situação das estradas, porque nós tá precisando muito, viu? O pessoal da comunidade, tudo aqui já tá fechando já. Tá ruim demais, acabando com os carros da gente. Os carros já é velho, ainda com as estradas dessas, ainda acaba pior. Valeu, Silvano. Valeu, Paulo. Um bom dia pra vocês. Fique com Deus.
5: Tá certo, então. Bom dia pra você também. Obrigado pela participação aqui no nosso Jornal da Manhã, participação popular aqui no nosso programa, onde as pessoas têm o direito, né? A vez e a voz e a vez de participar, né? Fazendo as suas reclamações e pedindo providências para que a situação seja resolvida. Inclusive, já tive contato com o secretário de Serviços Públicos, o Francisco Filho, que até me informou que logo em breve vai estar fazendo aí a manutenção das estradas, principalmente essa estrada que liga aí a pista de Pajeú, né, até a comunidade de Ilha, que realmente está quase que transitável, muita costela de vaca, mas que a situação vai ser resolvida. Esperamos que seja realmente resolvida, né, porque os moradores estão reclamando e com o direito de reclamar, até porque a nossa rádio abre esse espaço popular para a participação dos nossos ouvintes. 8h59, 8h59. Bom dia.
1: Nosso Jornal da Manhã, então, já chegando ao fim, estaremos de volta amanhã, logo após a propaganda eleitoral, agora 7h10. E na sequência, Pedro Silva com o Show da Manhã até meio-dia. Meio-dia voltaremos para apresentar o programa informativo. Até lá.
5: Forte abraço a todos e até amanhã, se Deus quiser. Bom dia.
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beleza, meu Brasil? Bom dia, salve, salve, sintonia. E aí, tudo bem por aqui? São 9:03. Muito bom dia pra você que faz a nossa audiência show. Galera massa, chegamos, hein? Chegamos com tudo. Super terça com cara de segunda, né? Hoje, portanto, é dia 13 de outubro de 2026. Super terça. Pós-dia da padroeira do Brasil, Nossa Senhora Aparecida. Ontem foi um dia de muita religiosidade, de fé, de esperança, de agradecimentos, né? De novos pedidos, enfim. Nossa Senhora Aparecida, padroeira do Brasil, abençoou e continuará abençoando a toda a nação brasileira. Portanto, ontem foi um dia de muita celebração, né? Um dia em que a fé foi mais uma vez fortemente proferida. A gente sentia no semblante das pessoas que tivemos a oportunidade de ver, né? As manifestações de fé, de gratidão, de esperança, lágrimas rolando, justamente porque que aquelas pessoas receberam a glória, receberam a bênção, né? Elas estavam ali, aquele choro de gratidão, de emoção. Então foi muito bonito, e é sempre muito bonito a gente ver ali o ser humano, ele se mostra como efetivamente ser humano. Assim, gente? Pois muito bem. Com a proteção do nosso Deus e da padroeira do Brasil, Nossa Senhora Aparecida, estamos começando mais uma semana show, terça-feira, 13 de outubro de 2026. Eu sou Pedro Silva, show no rádio, e a partir de agora, no Comando Show, operando, portanto, os controles da ZYV560, Educador FM 100,7, presente no seu coração.

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0: Muito bem, meu Brasil, a partir de agora você já pode sim pedir o seu som, tá? O nosso WhatsApp é o 99907-1007, não manda que a gente atende, olha. 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Combinado? 9:06, vem comigo, bom dia. Que a sua semana seja leve. Seja bacana, seja produtiva, seja relax. Vai depender, claro, do que você propôs para que ela, de fato, fosse bacana. Peça a Deus as bênçãos a todo instante e o resto a coisa flui naturalmente. Vamos nessa, meu Brasil. É o show no ar.
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0: Vamos, só fechando o primeiro blocaço, que bacana,
1: hein? É isso aí, ó.
0: Long Drive to Go! 9h32, muito bom dia, salve, salve, sintonia. E aí, tudo bem? Além de Foo Fighters, aqui na nossa programação, show destaque pra Shania Twain, Papas da Língua, The Outfield Capital, Rapa e Cazuza. Bacana, né? Timaço, diga-se de passagem. Pois muito bem, este foi tão somente o primeiro blocaço show desta terça-feira, iniciando, portanto, mais uma semana, né? Você curtiu o feriadão, além da religiosidade, você aproveitou também pra descansar um pouco, pra repor as energias, apesar de que teve muita gente também se dedicando aí ao trabalho, né? Ou seja, os plantonistas, aquelas pessoas que não param absolutamente por nada. Quer dizer, param sim, quando fazem a escala, o rodízio, né? Com os demais colegas e tal. Mas existem as áreas que são áreas prioritárias de atendimento, principalmente a área da saúde, né? Essas áreas, elas não param completamente. Elas passam por um processo de rodízio, né? De profissionais que atuam para não desfalcar as unidades, especialmente aquelas unidades de atendimento emergencial. Aproveitar aqui para mandar um grande abraço para todo o pessoal da área da saúde, né? E com destaque para o pessoal do SAMU. O SAMU, que foi um serviço criado no Brasil e que trouxe assim uma tranquilidade muito grande para a população. Porque eu fico até imaginando como que era antes do SAMU, né? A pessoa tinha que, quando, ao sofrer um acidente, ficava à mercê de alguém ajudar, e quando alguém iria ajudar, essa pessoa não tinha o conhecimento adequado para realizar aquele atendimento. Então muitas pessoas, inclusive, ficavam com, quando não morriam por falta de um atendimento adequado, elas ficavam com sequelas por conta do mau atendimento, né? Da inexperiência de quem estava ali para, naquele afã de querer ajudar, acabava ajudando por um lado, salvando a vida, mas ao mesmo tempo manuseando ali um corpo inadequadamente, né? E aí deixando sequelas pro resto da vida. Muitas pessoas que hoje estão aí numa cadeira de rodas e tal, foram vítimas de um acidente e depois de um mau atendimento, né? Isso antes do SAMU. Depois do SAMU, o SAMU hoje está em todo o Brasil. E foi um dos programas mais importantes na área, aliás, o mais importante na área emergencial, de primeiros socorros, né? E a gente vê aí a dedicação com que o pessoal trabalha. Aliás, eu vi até uma reportagem neste final, no domingo, precisamente, sobre a deficiência no atendimento do SAMU numa cidade lá do Rio Grande do Sul. Não sei precisar se foi na capital, Porto Alegre, mas sei que foi lá no sul, no Rio Grande do Sul. E as queixas enormes sobre o SAMU, que demora até 4, 5 horas para atender. Agora é bom que se diga, viu, gente? Nesse caso lá, ficou muito claro isso. A responsabilidade é da prefeitura, que recebe o serviço, recebe recursos para operar o serviço e às vezes contrata uma empresa terceirizada e tal para desenvolver esses serviços e acaba não correspondendo. Foi o que o secretário de saúde lá na reportagem que eu me referi, ele esclarecia, ele trazia esse detalhe de que a empresa não estava correspondendo e queria abrir uma nova licitação e tal. Então é importante também que a população fiscalize o atendimento, né? Porque a gente sabe que os governos, eles criam determinados programas para atender a população, eles criam com essa intenção, mas que muitas vezes há negligência, há corrupção, há uma série de fatores que acabam comprometendo a qualidade daquele serviço e, por consequência, do atendimento à população. Então é importante que a população esteja vigilante, né? Isso não vale só para a questão do SAMU, não. Isso vale para qualquer serviço que é oferecido à população pelo governo, que na verdade o governo é o gestor dos recursos que nós colocamos nas mãos dele, através dos impostos, não é? Eu falo governo, os governos de um modo geral, nas esferas municipal, estadual e federal. Então, e aí os serviços são oferecidos, ou pelo menos são criados com o objetivo de oferecer, para cá na ponta todos nós percebermos, sentirmos os efeitos positivos dele, só que aí esbarra numa série de fatores, né? Dentre eles a corrupção. Uma empresa, por exemplo, que acaba ganhando uma licitação, ela quer ganhar além da conta e fica tentando criar dificuldades justamente para extorquir cada vez mais recursos, o que a gente chama de aditivos de contrato, né? Tem uma série de fatores. Então a população precisa estar atenta justamente para não permitir que comprometa a qualidade de serviços tão importantes, serviços essenciais, serviços primordiais, principalmente no tocante à saúde. Então, um abraço aqui ao pessoal do SAMU, que atende super bem, que está, digamos, se dedicando diuturnamente aí para poder atender aos anseios da população. E em nome do pessoal do SAMU, claro, a gente cumprimenta a todo o pessoal da área da saúde, que, como eu disse, essa área não para nunca, porque tem sempre demanda. Enquanto a gente está ali, às vezes, descansando naquela tranquilidade, tem algo acontecendo, um acidente, qualquer tipo de situação nesse sentido, e aí o pessoal da área da saúde está de plantão para atender. Tanto tem o pessoal que vai fazer o resgate, que é o pessoal das ambulâncias do SAMU, como também os plantonistas das unidades de pronto atendimento, da UPA, das UPAs, né? Então, abraço também o pessoal da UPA. UPA tipo 3, 24 horas em Caxias, essa equipe que não mede esforços para atender a população de forma super bacana. Nosso abraço, nossa gratidão. E ao assim fazer, a gente acredita estar estimulando em vocês também o desejo de cada vez mais servir a população e servir com dignidade e com muito profissionalismo, com muita excelência, tá bom? Um abraço para todos vocês e muito obrigado sempre por cuidar tão bem da nossa gente que precisa. São 9h38, meu Brasil de audiência. Deixa eu trazer informações aqui, porque é o seguinte, olha. Semana terá duas pesquisas eleitorais presidenciais para o segundo turno. Deixa eu ver aqui que o pessoal sempre questiona também, tá todo mundo ligado nessa questão das eleições aí, que agora é uma outra eleição, né? Primeiro turno aconteceu dia 4, agora segundo turno é outra eleição, é outra realidade, e aí a população, ela tá se engajando cada vez mais e quer se engajar. E ela pergunta: ô Pedro, quando vai sair uma pesquisa? Eu vou dizer para você agora, olha só, duas novas pesquisas de intenção de voto para o segundo turno das eleições presidenciais de 2026 serão divulgadas nesta semana. A Quest divulga na quarta-feira, portanto amanhã, o seu primeiro levantamento no segundo turno. Você lembra que semana passada houve uma divulgação de uma pesquisa? Só foi o Datafolha, né? Então a Quest vai divulgar amanhã o primeiro levantamento do segundo turno realizado pela empresa. Então a pesquisa foi encomendada pelo Globo, ou pela Globo, tô falando da rede e não do jornal, né? Então pela Globo e pelo Jornal Globo, ah, o Jornal Globo também. Então pela Globo e pelo Jornal O Globo, tá bom? Segundo os dados registrados no Tribunal Superior Eleitoral, serão entrevistadas 2.154 pessoas de 16 anos ou mais entre os dias 10 e 13 de outubro. Portanto, hoje é dia 13, a pesquisa Quest está em curso, está em andamento, está sendo feita, né? Até hoje, né? Começou o dia 10 e vai, termina hoje, e amanhã sai o resultado. A margem de erro é de 2 pontos percentuais para mais ou para menos, e o nível de confiança é de 95%. A pesquisa está registrada sob o número BR-08729-2026, ou seja, o registro ele é feito mesmo antes de fechar aí a coleta de dados em campo, tá? Já o próximo levantamento do Datafolha sobre a disputa presidencial será divulgado na quinta-feira, dia 15, depois de amanhã. A pesquisa foi contratada pela Folha de São Paulo, pelo jornal Folha de São Paulo. Na pesquisa anterior, divulgada na semana passada, Flávio Bolsonaro do PL apareceu com 49% das intenções de voto contra 45% de Lula do PT. O novo levantamento do Datafolha prevê entrevistas com 2.520 pessoas de 16 anos ou mais entre os dias 13 e 15. Ou seja, a pesquisa do Datafolha está começando hoje, aliás, começou hoje, né? E vai até o próprio dia 15. No dia 15, faz o fechamento e já vem a divulgação dos números. A margem de erro é de 2 pontos percentuais para mais ou para menos, e o nível de confiança é de 95%. O registro do TSE, Tribunal Superior Eleitoral, é BR-00466/2026. Então, para você que estava querendo saber, e aqui no show você fica sempre bem informado, também, claro, tem a boa música, tem o entretenimento, mas tem a boa informação, informação que de alguma forma contribui para que você possa tomar as decisões mais assertivas na sua vida. Então, é o seguinte, em relação à pesquisa de segundo turno, que dia vai sair mais uma pesquisa? Amanhã sai a pesquisa Quest e na quinta-feira sai mais uma pesquisa Datafolha, já que na semana passada o Datafolha divulgou a sua primeira pesquisa, o seu primeiro levantamento do segundo turno. Então, olhos e ouvidos atentos à pesquisa e, claro, você vai tirar as suas conclusões. E também não quer dizer que a pesquisa apontando que você vai seguir entendendo. Não é isso, né? Cada pessoa vai ter a sua concepção de voto ou seu entendimento sobre o voto baseado em N fatores, que cada pessoa vai ter a sua justificativa. Não posso dizer para você que votar em fulano baseado no que eu penso, né? No que eu entendo, até porque a gente tem que perceber se esse alinhamento tem realmente algumas questões que elas são, eu diria, praticamente de interesse coletivo em comum, né? Tem determinadas questões que são tão assim, digamos, abrangentes, que não dá para não dizer, olha, eu voto em tal candidato por esse motivo aqui, que isso é praticamente unanimidade, se não unanimidade quase. Só mesmo às vezes a oposição, né? Às vezes a oposição, ou seja, quem está ali no confronto direto, mesmo sabendo que aquela ação é positiva, normalmente não costuma admitir. Isso é ruim, né? É ruim, porque o desejo de vencer, o querer ganhar, sobrepõe a sanidade de entender, poxa, isso é legal, esse reconhecimento deveria ser assim, né? Pois muito bem, então é isso, você tem os seus motivos para votar, você escolha, tem que, no meu entendimento, tem que ser motivos compatíveis com o que de fato você vive, né? Ou você vivencia, não pode ser aquela coisa utópica, nem tampouco acreditar em, enfim, nessas histórias mirabolantes que acabam contando por aí, então você precisa ter maturidade. Eu estava vendo hoje um editorial e me chamou muito a atenção, porque o autor daquele editorial, ele está bem fundamentado quando ele diz o seguinte: infelizmente, nessa era de redes sociais e de internet muito efetiva, o eleitorado brasileiro, ele está sendo muito levado a essa coisa do influenciador ou da influenciadora, que acaba tendo naquele momento um poder de persuasão muito forte e convencendo as pessoas, ou algumas, não vou dizer todas, aquelas que se deixam se convencer, sobre determinados projetos que na verdade não são nada sólidos, né? Basta a pessoa ter um pouco de influência no sentido de convencer alguém, e aí às vezes a pessoa já acaba recebendo aquele voto quando entra no campo da política. Então esse editorial falava sobre isso. A gente tinha um filtro maior na hora em que ia escolher os candidatos, né? Em outros tempos, ou se a gente tinha um compromisso maior com a seriedade daquela pessoa. Hoje basta a pessoa fazer uma gracinha, fazer alguma coisa nas redes sociais, se tornar uma pessoa conhecida porque contou uma piada, ou porque faz uma apresentação, digamos assim, né? Faz um espetáculo ali, é isso, até ele usou esse termo. Olha, nós deixamos ou estamos deixando a tradição de escolher os nossos candidatos pela seriedade com que os projetos são apresentados para vivenciar um espetáculo de momento. Ele usou essa expressão, lembro-me bem. Espetáculo de momento. Então tem sido muito isso. Pessoas que sequer têm algum tipo de engajamento no sentido coletivo, no sentido de serviços prestados, mas que simplesmente aparecem nas redes sociais de uma forma muito estrondosa, de uma forma até mesmo surpreendente, né? E causa aquele burburinho de momento ali e tal, essa pessoa se torna conhecida. E aí vai, a pessoa se lança candidata a alguma coisa, a deputado federal, a deputado estadual, e por aí vai. E aí muita gente, é lamentável isso, mas existe, né? E como existe? Então muita gente vota naquela pessoa porque fez aquele espetáculo de momento e fala: não, esse é o cara, ele é gente boa, isso é aquela questão toda. E gente, aí te pergunta, essa pessoa que faz esse espetáculo nas redes sociais de momento, você conhece o histórico dela? Você conhece o passado político dela? Na verdade, se você for observar, a maioria nem tem passado político. Essas pessoas veem uma oportunidade, elas veem uma condição propícia para uma candidatura, justamente por entender que o eleitor está muito fragilizado nessa questão da escolha. E essas pessoas não estão erradas, não. Se você for observar o nível, uma coisa, não estou aqui fazendo uma campanha contra a pessoa, claro que não. Mas quando aquele rapaz lá, o cantor, o Manuel Caneta Azul, ele saiu do Maranhão e foi abraçado por Tarcísio de Freitas lá em São Paulo, Tarcísio que é governador e foi candidato à reeleição e foi reeleito em primeiro turno. Então quando Tarcísio abraçou Manuel Caneta Azul, achando aquilo o máximo, e Manuel Caneta Azul ele fez algumas, ou tentou dar algumas entrevistas, eu digo tentou porque na verdade ele não respondeu praticamente nada que foi perguntado a ele, sobre projetos, sobre propostas que ele tinha para as diversas áreas, ele não sabia basicamente sobre nada, nada, absolutamente nada. Ele disse em vários momentos lá, numa tentativa de entrevista, de que ele iria colocar pessoas para resolver isso, que o pessoal iria falar para ele como seria. Aí eu falei, não tem condições um negócio desse. Tudo bem que a Constituição Federal não impossibilita, né? Não proíbe qualquer cidadão de se candidatar. Mas eu penso que deveria ter critérios para você se candidatar, sim. Porque isso beira a irresponsabilidade. O fenômeno Tiririca também, nesse ano agora, não conseguiu evoluir muito lá em São Paulo. Não conseguiu evoluir muito, não conseguiu evoluir, porque não foi reeleito. Então eu penso que lá em São Paulo, pelo menos, houve uma resposta a seriedade que a política requer, né? Mas em grande parte do Brasil, muita gente que está aí na internet fazendo gracinha, fazendo pataquada, como diz o outro, fazendo espetáculo, acaba conquistando voto. Porque, não, ele é uma pessoa carismática, é isso, é um influenciador digital. Gente, vamos parar com esse negócio, né? É claro, ninguém tem aqui, está aqui criticando o interesse ou, digamos, o afeto que você criou para com aquela pessoa, a empatia que você criou para com ela. Isso é uma coisa, né? Agora, daí é você transformar essa pessoa num representante de toda uma coletividade, sem o mínimo preparo, né? Sem a mínima condição de conhecer o que é gestão pública, aí vai uma longa distância. Então é preciso que a gente volte a tratar a política de forma séria. Ah, ô Pedro, mas os políticos não são sérios. É justamente por isso, porque o que está acontecendo é que o eleitorado, de modo geral, ele não tem se preocupado com isso na hora de eleger. E quando elege pessoas que não são sérias, não são comprometidas, aí vira essa bagunça, seja pela corrupção, seja pela incompetência, e aí, ou pela corrupção e incompetência e outros fatores negativos mais, né? E aí dá no que dá, e a gente vive esse Brasil que está sempre sendo citado aí como um péssimo. É um país em que existe uma democracia muito forte, mas um péssimo exemplo de uso dessa democracia para eleger os seus representantes. Infelizmente é isso. São 9h48, 12 para as 10. Brasil, daqui a pouquinho a gente volta e volta com tudo. Segura aí, tá?
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8: 9:57.
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na Educadora tá rolando show e vai até o meio-dia, né? Deixa eu fazer uma breve correção aqui, porque eu citava, no momento falava aqui sobre os políticos de espetáculo, né? Que foram eleitos ou não foram eleitos. Eu citei o Tiririca. Ele foi inicialmente eleito por São Paulo, depois reeleito por vários mandatos consecutivos, mas agora ele foi candidato pelo Ceará, o seu estado de origem, né? Então só essa correção aí, eu falava de São Paulo porque ele realmente teve a sua vida política iniciada e até então está acontecendo em São Paulo, mas nesse ano agora, nessas eleições, ele se candidatou pelo estado do Ceará e acabou perdendo. Vamos lá? Deixa eu ver aqui, ó. Conhecido pelo bordão pior que tá, não fica, o humorista Francisco Everardo, o Everardo Oliveira Silva, o Tiririca do PSD, não conseguiu se reeleger deputado federal nas eleições de 2026. Depois de ser o deputado mais votado, olha só, depois de ser o deputado mais votado de 2010, com mais de 1.300.000 votos em São Paulo, e se reeleger por mais 3 vezes pelo estado, Tiririca decidiu mudar de partido e transferir sua candidatura para sua terra natal, Ceará. Não deu certo. Ele obteve 5.536 votos em sua primeira disputa no estado nordestino, bem longe do necessário para ocupar uma das 22 cadeiras do estado na Câmara, na Assembleia Legislativa. Aliás, na Câmara dos Deputados, que é da deputado federal, né? É as 22 cadeiras referentes ao estado do Ceará, tá? É a primeira derrota de Tiririca nas urnas, que deixará o cargo, portanto, no final dessa legislatura. Então, só fazendo essa correção, Tiririca, neste ano, ele não foi candidato por São Paulo, mas lá no Ceará, sua terra natal, ó, pra você ver como são as coisas, né? Lá em São Paulo, ele obteve, na primeira candidatura dele, que ele foi eleito e na esteira da eleição dele, ainda levou outros deputados, ele obteve mais de 1.300.000 votos. Lá no Ceará, agora, ele teve um pouco mais de 5.000 votos. Então, felizmente, né, o efeito espetáculo, nesse caso, e também no caso do Manuel Caneta Azul, isso não se concretizou. Eu penso que a gente precisa ter responsabilidade na hora de eleger os políticos. Aí o ouvinte mandou uma mensagem aqui dizendo o seguinte, como foi, gente, que ela colocou? Ô Pedro, o que seria de nós se não fossem os políticos? É claro que os políticos são importantes, mas nós estamos falando daqueles que cumprem com o seu papel. Nós estamos falando desses, digamos, espalhafatosos de plantão que utilizam dessa condição hoje nas redes sociais de atrair a atenção e daí transformar essa atenção em voto. É claro que ela pergunta o que seríamos de nós se não fôssemos políticos. E ainda vou além, eu penso que o que seriam dos políticos se não fôssemos nós. Eu acho que nós, enquanto povo, enquanto, porque o político, ele é gente igual a gente, paga imposto, mas ele recebe o salário dele, né? Para estar lá atuando como político. E nós fazemos o quê? Nós pagamos o salário dele. Então, eu ainda iria além, meu querido ouvinte. Quando você pergunta o que seríamos de nós se não fossem os políticos, eu digo que seriam dos políticos se não fôssemos nós, tá? Um abraço aí a nossa querida ouvinte, e a gente precisa ter essa ideia e essa concepção de que o nosso voto é importante, que o nosso papel enquanto cidadão é importante, que os impostos que nós pagamos são importantes e são esses impostos que custeiam a máquina pública, porque nada que vem de lá é bondade, né? Nada que vem de lá é favor, é a gestão daquilo que nós pagamos, né? É a gestão daquilo que nós, é como se fosse uma poupança que nós depositamos lá e tem um gestor que administra e que reverte aquilo que nós depositamos em forma de benefícios para a população. Bom, olha, Pedro, comenta aí sobre os cachorros que estão sendo envenenados na zona rural do nosso município, muita maldade. Gente, olha, eu recebi ontem à noite de uma ouvinte, ontem à noite, ela até pediu desculpas por estar enviando naquele momento, um feriado e tal, eu disse, não, fique à vontade, minha amiga, a gente que é comunicador e que faz o trabalho de alguma forma ajudar as pessoas ou colocar os assuntos, a gente não tem essa questão sábado, domingo, feriado, a gente não pode atender uma ligação porque está noutra atividade, mas a mensagem pode deixar registrada que a gente vendo aquela mensagem a gente atende a solicitação, né? Dentro do possível. E aí a ouvinte, ela mandou para mim um vídeo e falando do que aconteceu aí na região da Cachoeirinha. E hoje no programa, no Jornal da Manhã, que é o programa que antecede ao nosso aqui, com os colegas Paulão, locutor,
e Silvano Silva, foi tratado desse assunto também. E eu estava chegando aqui na rádio, estava com o rádio do carro ligado, e quando eu estava estacionando, eu vi uma senhora dando um depoimento, e emocionante, ela chorava. Quem acompanhou o programa, eu não sei, eu não consigo localizar aqui agora, mas senão eu ia até replicar esse áudio. É, quem estava ouvindo certamente se emocionou com ela também. Ah, eu vi o vídeo de um cachorrinho pincher, da raça pincher, agonizando, tremendo, morrendo, envenenado. Isso me tocou muito, primeiro pelo fato de a gente, enquanto ser humano, a gente tem que entender os animais como seres inofensivos e que precisam de alguém que cuide deles, porque eles ficam à mercê, né, de qualquer vulnerabilidade. Então o animal, ele se aproxima muitas das vezes da gente, é uma tentativa de socorro, me ajuda, me auxilia. Ele não fala, mas ele expressa aquilo no olhar. E aí eu fico me perguntando como é que a pessoa consegue. Você colocou aqui, Silvano? Pronto, Silvano. Obrigado, viu, meu querido Silvano? Eu vou colocar no ar o áudio ali. Silvano, ele está ouvindo lá o comentário lá no estúdio de jornalismo. Imediatamente ele sinalizou ali que ele transferiu aqui para essa tela e já eu vou colocar no ar. Obrigado, Silvano Silva. Então, eu não consigo entender como é que um ser humano tem um coração tão maldoso a ponto de olhar para um cãozinho, ver aqueles olhos. Estou falando de qualquer pet, de gatos também, até porque eu vou relatar uma história que aconteceu ali na escadinha, onde eu tenho um sítio, e foi recente. Então, quando eu vi a imagem do cãozinho tremendo, na ânsia da morte, me cortou o coração, porque aconteceu recentemente ali no meu sítio. É claro que não dá para dizer quem foi. A mesma coisa que a senhora lá falou, ela tem suspeita, mas não tem como provar, né? E aí eu vi apareceram uns gatinhos lá bem novinhos e a gente adotou, né? E desses gatinhos, duas gatinhas tinham dado cria, né? Tinham parido e tal, e elas estavam criando seus filhotes. Gente, mataram as duas gatinhas, mães dos filhotes. Os filhotinhos ficaram órfãos, mataram envenenadas. Uma delas eu vi muito semelhante ao que aconteceu com o cachorrinho na cachoeirinha. E eu fico me perguntando até que ponto uma pessoa dessa pode ser chamada de ser humano. Você matar um animal inocente que não faz nada, absolutamente nada de mal para com quem quer que seja. Você olha no olhar de um animal daquele, você sente uma compaixão, porque ele está pedindo, às vezes, um alimento, um socorro, um abrigo, e você, ao invés disso, empurra veneno no estômago. É desumano demais isso, é revoltante demais isso. E lá, com 8 dias certinhos que eu vi essa gatinha sendo morta, 8 dias depois, a outra que também tinha criado, estava criando os filhotes, com 4 filhotinhos, pois ela amanheceu morta, 8 dias depois. Ali na comunidade da Escadinha. E eu disse, coloquei no grupo do WhatsApp, que eu estou fazendo uma investigação, eu levei esse conhecimento ao caso da Polícia Civil, e essa investigação está em curso, e mais dia, menos dia, a gente descobre quem foi. É uma questão mesmo de a gente descobrir para essa pessoa arcar com a responsabilidade de um crime tão grave como esse, que lá da Escadinha acabou replicando também na comunidade de Cachoeirinha. Então, é desesperadora essa situação. A senhora do vídeo que eu mencionei, que vou colocar daqui a pouco, ela fala que os tutores desse cachorrinho que foi morto, envenenado na cachoeirinha, são crianças. Quando um criminoso mata um animalzinho desse, não está matando apenas aquele animal, não. Você está matando também, dentro de cada criança dessa que cuida daquele animalzinho, muitas vezes a esperança de acreditar no ser humano. Isso nos choca muito, porque eu pergunto: que sociedade nós estamos querendo ou que estamos construindo para o futuro? E é muito triste, mas ao mesmo tempo é muito revoltante. É muito revoltante, porque a gente, enquanto ser humano, a gente não é frio a ponto de ver uma situação dessas e achar que isso é normal. Ah, não vou criar problema com ninguém, às vezes é uma pessoa próxima ou que está ali próximo, não vou criar problema. Nada disso. Nada disso, não vá por esse lado não. Nesse caso, você prefira preservar e proteger o animal, porque o animal vale muito mais do que um elemento desses, tá? Então, eu gostaria, inclusive, que o Ministério Público pudesse, se bem que o Ministério Público precisa ser provocado, acho que precisa ser provocado, né? A Polícia Civil, enfim, para identificar. E também, quem, de repente, talvez tenha alguma informação, faça uma denúncia anônima. Porque essas coisas não acontecem também isoladamente, não. Hora ou outra, alguém vê uma ação ali suspeita, uma casa que vende produtos, que vende
chumbinho que vende sei lá o que, também que vendeu para alguém da região, sabe? Rapaz, eu vendi um produto desse aqui, um veneno desse, para alguém da comunidade lá e tal, tal. Essa pessoa passa a ser suspeita. Porque ninguém compra veneno simplesmente para guardar em casa. É com a intenção de matar alguma coisa. Ou matar um animalzinho inocente. Então eu peço aqui a colaboração de quem, de repente, tem um comércio que foi procurado, que vendeu produtos para essas regiões, que denuncie, para que isso possa também ser juntado.

0: como prova e fechar. Com a investigação, ela vai dessa linha. A investigação não se resume a um fato, a um episódio, né? Uma investigação é uma sequência de ações que acaba a polícia chegando à interpretação de que aquela pessoa é suspeita e as suspeitas são fortes e recaem sobre ela. Deixa eu ver aqui o que o Silvano... Pronto, será que é isso aqui, Silvano? Vamos ouvir, vamos colocar aqui. Moradores denunciam morte de animais por suspeita de envenenamento em Pau-Ferro de um buzeiro e Lagoa Real. Aqui é outra, Silvano? Deixa eu entender aqui. A primeira... Deixa eu ver aqui. Pau-Ferro de um buzeiro, a região de Cachoeirinha. É ali próximo ali um buzeiro, né? Vamos lá.
1: Bom dia, grupo, povo do grupo. Esses cachorros são daqui da família minha. Foi 3 cachorros que mataram. É das crianças. As crianças estão tudo desesperadas por esses cachorros, tá fazendo dó. É dois pinte e um cachorro pé duro. Mas é uma coisa que a gente cria, a gente tem amor. Agora vem um sem coração, não sei nem o que é, que não, a gente pode comparar uma pessoa dessa com um ser humano, para mim ele é um bicho, dos piores bichos do mundo, fazer uma coisa dessa com um bicho. Em roça, eu acho que não existe lei em roça para criar cachorro preso 24 horas numa roça, porque não tem condições. Você marra um cachorro, ele só vai emagrecer, você pode dar a comida que dá, ele só vai emagrecer. E pinche, ninguém se prende pinche, não. Agora vem os vizinhos aí que vem de fora, vem da rua, faz casa aqui na roça, tem preguiça de pegar um lixo e colocar no alto, um cachorro não rasgar, o cachorro vai lá, rasga um lixo, ele vai, faz isso com o cachorro. Não todos, mas a maioria são assim, não todos, mas a maioria está sendo assim. A pessoa que mora em um lugar há 53 anos, nunca aconteceu isso com minhas criações, agora vem esse desempregado e faz uma coisa dessa. Agora espero, que não sei, porque eu não estou por dentro, não sei se que a gente tem lei para isso, não sei se não tem. Agora, pediria a Câmara de Vereador de Caetité, porque é uma Câmara competente, tem muito vereador competente, que possa fazer uma lei para ter justiça por uma coisa dessa. Agora chega um bichinho desse, organizando no chão, igual tem esse cachorro, e é cachorro de 3 crianças, as crianças estão desesperadas por dentro dos cachorros. Agora chega um vagabundo e faz isso.
0: Era dessa emoção que eu falava, né? Dessa senhora, relatando que esses cãezinhos, os tutores eram crianças. Imaginem o sentimento dessas crianças ao ver esses animaizinhos mortos de forma covarde. E aí, só registrando aqui, Pau-Ferro de um buzeiro e Lagoa Rasa, ali na região da Cachoeirinha. Moradores denunciam mortes de animais por suspeita de envenenamento em Pau-Ferro de um buzeiro e Lagoa Rasa. Casos provocam desespero nas famílias e moradores cobram investigação e fiscalização das autoridades. Moradores da comunidade de Pau-Ferro de Umbuzeiro estão vivendo momentos de angústia e revolta diante de relatos de morte de animais por suspeitos de envenenamento. O episódio mais recente aconteceu ontem por volta das 17 horas, quando, segundo relatos da comunidade, um animal foi encontrado morto e outros 2 desapareceram, levantando a suspeita de que também passaram ou possam ter sido vítimas da mesma situação. A situação tem causado sofrimento e insegurança às famílias que temem pela vida de seus animais. Os moradores relatam que casos vêm provocando desespero na comunidade diante da possibilidade de novas ocorrências. O problema também estaria acontecendo na comunidade de Lagoa Rasa, onde há relatos de violência contra animais, inclusive um cachorro ferido por golpes de facão e outros casos suspeitos de envenenamento. A gravidade das denúncias aumenta a preocupação dos moradores, que pedem providências urgentes para impedir que novos animais sejam vítimas de maus tratos e possíveis crimes. Diante dos acontecimentos, os moradores pedem a atuação do Ministério Público, das autoridades competentes e do projeto Quem Ama Cuida, para que sejam realizadas fiscalizações na região, investigadas as denúncias e adotadas as medidas necessárias para proteger os animais. A comunidade também cobra que os casos sejam apurados e que, caso sejam confirmados crimes, os responsáveis sejam identificados e responsabilizados conforme a lei. O episódio mais recente ocorreu justamente no dia de São Francisco de Assis, tradicionalmente reconhecido como protetor dos animais, o que torna ainda mais dolorosa a situação para os moradores que convivem com seus animais de estimação. A comunidade pede socorro e clama por justiça. Os moradores esperam uma resposta das autoridades para que a violência contra os animais seja investigada.

condições, tal, tal, tá ali, né, acompanhado pelo veterinário, que tá no, né, naquele tratamento, tal, tal, e existe um pet de uma família simples, de uma família comum. Qual é a diferença? Nenhuma. O sentimento é o mesmo. É o mesmo. Então hoje quase toda a família tem um pet, e esse pet serve às vezes de, até de apoio psicológico, né? Porque ali é como se fosse um membro da família. E aí aparece um sem alma, né? Uma pessoa desprovida de todo qualquer sentimento e comete uma covardia, um crime desses. Isso é revoltante, é revoltante. A gente espera que providências sejam tomadas, sim, e que haja uma investigação mais profunda, mais severa, e que essa pessoa possa pagar, ou essas pessoas que agem assim possam pagar com os rigores da lei. É isso o nosso pensamento. São 10h25, muito bom dia para você. Salve, salve, numa boa.

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Gente, amanhã nós vamos receber aqui no programa amanhã? É isso mesmo? Amanhã, dia 14. Pronto. Amanhã nós vamos receber aqui no programa a representante aí da Clínica Curar, né? É isso mesmo. A representante aí da Clínica Curar, a enfermeira Vitória Moreira. Ela vai. Eu dei uma paradinha aqui porque eu fiquei na dúvida. A questão do feriado ontem. Vocês perceberam que de repente a gente fica. Hoje é uma terça com cara de segunda, né? Aí eu falei, mas amanhã é. Mas que amanhã já é quarta, show. Né? No primeiro momento que eu cheguei, mas que amanhã seria terça. Por isso que eu dei uma paradinha assim. Então amanhã. Quarta-feira, né? Nós vamos receber Vitória Moreira, representando a Clínica Curar. Ela é enfermeira, vai falar sobre a Clínica Curar, sobre o trabalho. Aliás, a Vitória ou outra aparece por aqui, sempre que ela vem, traz informações relevantes. Aliás, vou até aproveitar amanhã, porque da última vez que ela esteve aqui, ela falou que iria acontecer uma ação muito importante da Clínica Curar na Praça da Feira. Saber dela, né? Traz informações de como tudo aconteceu, enfim, é uma das pautas que certamente nós iremos abordar aqui. Vai ser muito enriquecedora essa conversa e eu convido você para acompanhar, tá? Amanhã às 10 horas, Vitória Moreira, aqui dentro da nossa programação show, falando sobre a Clínica Curar, pertencente ao Grupo Curar, sediado em Guanambi, Bahia. Alô, doutor José Neto. Doutor José Neto, que é o gestor, né? É o diretor do Grupo Curar e o tem essa extensão que é a Clínica Curar aqui em Gasté e que atende as pessoas de uma forma super bacana, especialmente no tratamento de feridas que até então imaginavam sem não ter tratamento, pois tem sim, na Curar resolve sim, numa boa, ok? Então amanhã a gente recebe Vitória Moreira aqui na programação show. Ô Pedro, tudo bem com você? Tudo, minha querida ouvinte, contigo. Faz um apelo aí, Pedro, em Baza, já que aqui na Travessa São Tarcísio, ao lado da Serbe, no bairro Ovidio Teixeira, estamos sem água há 8 dias, não tem água nem para beber. Atenção em Baza. Atenção em Baza, olha só. Travessa São Tarcísio, ao lado da Sérvia, aí no bairro Ovidio Teixeira. Olha que interessante, que ironia isso aqui, né? Ao lado da Sérvia, tem nada a ver, não tô falando aqui da Embasa, não tô, só porque eu achei interessante aqui. Ao lado da Sérvia, que é também uma companhia voltada, não tem água nem para beber aí, tá? Não tem nada a ver com a Sérvia, não, gente. Só eu achei interessante aqui a coincidência. Mas o pedido aqui é para Embasa. Tá faltando água ali na Travessa São Tarcísio, ao lado da Serbe, tá? Há 8 dias. 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Ô Pedro, tudo bem? Gostaria de ouvir uma música com Thierry. Quem é que tá pedindo a música aqui, gente? Faltou carimba aí, tá? Valeu, meu querido ouvinte, ou minha querida ouvinte, um abraço e obrigado aí pela audiência. Pedro, venho aqui demonstrar minha indignação com a Embasa. Moro na parte de cima do bairro Prisco Viana, próximo à igreja Nossa Senhora de Fátima. E estamos sem água desde sexta-feira. É uma vergonha. Estamos enfrentando um calor enorme, com casas para lavar, roupas para lavar, comida para fazer, vários outros afazeres domésticos, mas não temos como fazer porque não tem água. Né? A situação está tão complicada que nem água nas caixas estamos tendo mais. A água é essencial, não é um luxo. Precisamos dela para cozinhar, tomar banho, limpar a casa e realizar nossas necessidades básicas. Até quando vamos ficar nessa situação? Será que a Embasa não tem conhecimento do sofrimento

0: dos moradores que estão passando por isso? Queremos uma resposta e principalmente uma solução urgente. Não dá para continuar vivendo assim, sem saber quando a água vai voltar. Em Baza, pedimos providências urgentes. Os moradores do Prisco Viana, próximo à igreja Nossa Senhora de Fátima, merecem respeito e têm direito a um serviço de abastecimento d'água adequado. Está aqui o manifesto da nossa ouvinte falando sobre outro ponto da cidade também. A gente percebe que não é um fato isolado. Há uma falta d'água, eu diria, quase generalizada na cidade. E a Embasa precisa não só explicar, mas resolver a situação. Olha que a gente fala disso aqui direto. Nós dissemos, inclusive, que não tínhamos visto nenhum candidato na Bahia falar sobre essa questão da Embasa. Passou o período, o primeiro turno, o governador foi reeleito, né? E nem ele, o reeleito, nem a oposição, ninguém tratou desse assunto. E a vida vai seguindo e a população vai sofrendo, né? Bom dia, Pedro. Gostaria de pedir os parabéns para a Sônia. Ela fez aniversário ontem. Parabéns, Sônia. Muitas felicidades e muitos anos de vida para você. Rola os parabéns para ali, show. Vamos lá, então. Parabéns e felicidades. Muito bem, Educador FM presente no seu coração. Bom dia.
1: Bom dia, Pedro. Sou Meire aqui de Cercado. Quero pedir uma música de Gina e Gênio, Senhora Aparecida, dedicar meu filho Edmar. Fez aniversário ontem.
0: Olha só que legal.
1: E para minha netinha Maria Eduarda. E a outra netinha lá em São José do Rio Preto, Valentina. Valeu, Pedro. Obrigada.
0: Valeu,
1: bom dia.
0: Valeu, Meire. Parabéns aí para eles, né? Felicidades sempre, sempre. A Meire falou lá da netinha, né, lá em São José do Rio Preto, recentemente esteve lá, né, Meire? Matando a saudade dessa gente bacana da família aí, legal, muito bem. Oi, Pedro, bom dia, tudo bem? Sou Luísa, ontem foi meu aniversário, peço para rodar os parabéns para mim e a música Nossa Senhora Aparecida. Ô, Luísa, parabéns para você, minha querida, muitas felicidades, viu? Então, ontem foi o seu dia, que legal, dia 12, dia de Nossa Senhora Aparecida, aniversário dela também, da nossa querida Luísa. Então, para você e a Meire também pediu aí, não foi? Nossa Senhora Aparecida, Gino e Geno, na programação Show 10:31. Bom dia.

Silva, tudo bem? Como foi de feriado? Aqui é Carlos da Porã. Já ouviu uma música de Eduardo Costa? Qualquer uma. Uma ótima terça-feira para você. Que Deus te abençoe. Abençoa todos nós.

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Safadão e Natanzinho Lima. Rapaz, um cara desse sozinho já é irreverente, imagine dois, né? É isso aí. O resultado é esse, ó. Bipolar é o som que a gente acabou de rolar aqui na programação show. São 10h49, além de Wesley Safadão e Natanzinho Lima, toque 10 com Vaqueira Miqueira, Eduardo Costa e Maria Eduarda. Esta noite foi maravilhosa. Thierry, título de apaixonado, e Ginigeno, Nossa Senhora Aparecida. São 10h49. Muito bom dia pra você que faz a nossa audiência ao vivo aqui na Educadora 100,7, presente no seu coração. Ao vivo e até o meio-dia. Tá rolando, claro, o nosso show através da Educadora 100,7, presente no seu coração. Deixa eu dar um giro aqui. Pronto, carimba e show. Juliana, bom dia, Juliana. Tudo bem? Adoro o seu programa, Pedro. Se possível, eu gostaria de ouvir de Paulo e Paulino. No céu dos teus braços, né? Ou no céu dos braços seus. Valeu, Juliano. Um abraço pra você. Obrigado por gostar do show, né? E estar ligada em nossa programação. Olha só a informação que chega aí da comunidade desse Escadinha em relação a uma tubulação estourada. Então, bom dia, Pedro. Avisa aí a Embasa que aqui na Escadinha tem um cano estourado derramando muita água ao lado do ponto de ônibus. É interessante isso, né? Então, enquanto tá faltando água em boa parte da cidade, ali na comunidade da Escadinha, próximo ao ponto de ônibus, tem uma tubulação rompida. E a informação que nos chega aqui de um ouvinte é de que tá derramando muita água, ou seja, um desperdício danado. Então, atenção em Embasa, já que a nossa rádio tem uma audiência expressiva, né? E aí, inclusive, no escritório da Embasa, muita gente nos acompanha. Então, faça chegar, por favor, ao conhecimento da pessoa responsável por coordenar esse trabalho de recuperação, de restauração de rede. E mandar uma equipe para lá imediatamente, né? Porque tem água, imagina um calorzão desse aí, faltando água e água jorrando com uma rede rompida aí na comunidade da Escadinha. Fica ali ao lado da BR, meio ao lado do ponto de ônibus, né? Segundo ouvinte aqui, ó, avisa em base aí, Pedro, que na Escadinha tem um cano estourado derramando muita água. Então a informação acaba de ser passada e queremos crer que logo em base vai tomar providências aí, tá certo? Muito bem, Leni de Caetité tá ligadinha no programa, né, Leni? Ela disse que adora o programa. Muito obrigado, minha querida. Salve, salve numa boa, tá certo? Lucivânia de Umbu tá com a gente também. Pedro Rodos, parabéns aí pra minha irmã Maria Aparecida na Passagem de Areia. Ela está aniversariando hoje. Toca Henrique e Juliano, obrigado Deus. Tá certo então, Lucivânia. Parabéns, Leni. Aliás, não, Leni não. Leni foi anterior lá, show. É a Maria Aparecida. Isso, a Maria Aparecida em Passagem de Areia, que está aniversariando hoje. Parabéns, viu, Aparecida? Felicidade sempre, sempre. Que Deus continue te protegendo e abençoando todos os dias da sua vida, viu? Muito bem, 99907-1007. Vamos aqui, subir muita gente participando da programação show. O Pedro, bom dia. Tem gente que não tem consciência, não, Pedro. Quando tem água no bairro, é um desperdício de água lavando calçada, quintal, e outros não tem água nem para fazer comida. Tem isso também, né? A gente fala muito aqui, as pessoas reclamam da empresa fornecedora do serviço, né, da Embasa, mas também, se há de convir, que tem muita gente que na hora que a água tá chegando aí, o pessoal abusa do consumo, né, jogando água tratada fora. E ainda tem gente que comete a estupidez de, se for advertida, se for chamada a atenção, olha, falando, não faça isso, não, sabe o que ela diz? Ainda tem gente que faz isso. Eu estou pagando a conta, tipo assim, né? E não é essa a questão, não é a questão de pagar a conta. Pagar a conta é óbvio que sim, você está consumindo. Mas existe um princípio básico que é o da, né, do bom senso. Meu amigo, você está consumindo água tratada. Se está consumindo água tratada, né, não é simplesmente não é o valor financeiro da água, não é isso. É sobre que aquela água que está jorrando na calçada que você está lavando, está faltando lá na frente. E aí nesse caso não é nem por incapacidade gerencial da empresa, é por conta às vezes até da falta do produto mesmo. E olha que nós estamos falando de 2026, você imagina daqui 20, 30 anos, tudo isso a gente tem que pensar, né? Então vamos nos educar aí e aprender essa disciplina. Você não pode desperdiçar um produto que é essencial, que é primordial, que é vida, que é um produto tratado. Se você tem outras opções. Ah, tá lavando a calçada. Você pega a água lá da lavadora, né? E ao descarregar a lavadora, você coloca num balde, alguma coisa assim, faça o reuso dela, aí tudo bem. Mas aquela água cristalina, tratada, com pH ideal, você jogar na calçada, complicado, né?
Vamos lá, 99907-1007. Olá, Pedro, bom dia. Eu quero faturar o óculos de sol da Visol Ótica. Maravilha, então o seu nome tem lá pro bolo, né? Tá mandando pra lá na hora. Pronto, deixa eu ver. Ó, Pedro, bom dia. Acabei chorando com essa senhora aí, dona do cachorro. Não gosto de

0: maltratar os animais, tá vendo? Não disse que essa, perdão, aquela mensagem da senhora, ela veio muito forte, mexeu com o emocional das pessoas, porque realmente é desesperador, né? Aí nosso ouvinte disse que chorou também com a emoção daquela senhora. Ô Pedro, na rua José Bonifácio, o bairro Vila Teixeira também tá sem água, então atenção, mais um logradouro aí pra Embasa fazer constar no seu registro e ao mesmo tempo buscar solução. Rua José Bonifácio, bairro Ovídio Teixeira. 99907-1007. Vamos aqui, ó. Mandando alusão também pra Cleide de Itaboca, que tá pedindo aqui, ó. Não aprendi a dizer adeus. Valeu, Cleide. Um abraço pra ti, obrigado pela audiência. Ô, Pedro, faz um apelo em base aí. Tem mais de um mês que não vem água pra gente aqui em Vargem do Anguá. Também aí o pessoal de Vargem do Anguá se posicionando aqui sobre essa questão da falta d'água, né? Ô Pedro, bom dia, infelizmente não é a primeira vez que acontece, até agora providências não foram tomadas, só a lei de Deus das pessoas que fazem esse mal com os animais. Já tive uma gatinha envenenada, o que a gente está falando aqui sobre o assunto que ganhou também o nosso programa hoje, né? Envenenamento dos cães aí na região de Pau Ferro de Umbuzeiro e Lagoa do Araçá, região da Cachoeirinha ali. Olá Pedro, sou de Água Quente, isso acontece com a gente duas vezes. Uma foi com veneno e uma mais recente foi um carro que matou. Aqui em Caxias deveria ter uma lei mais dura. Também falando sobre o assunto que a gente estava comentando aqui sobre a questão dos animais. Valeu, meu querido ouvinte. O pessoal se interage, né, gente? O pessoal participa, assim, numa boa. Pedro, bom dia. Aqui na região de Aroeiras e Passagem do Limoeiro está acontecendo isso também. Parece que é uma coisa generalizada, né? Parece que é uma coisa generalizada. É um negócio, o ser humano está com o coração cada vez pior. Infelizmente, o pessoal está perdendo a empatia, tá perdendo aquele sentimento de aquela coisa leve, né? Tá louco. Bom dia, Pedro, tô ouvindo você falar dos animais que foram envenenados. Penso o seguinte, quem fez isso pode ter a certeza que no final da vida vai pagar pelo que fez. Quando ficar acamado por não ter dos outros, vai perguntar o que que eu fiz para merecer isso? A justiça de Deus não falha. Pode ter certeza. O ouvinte falando aqui, ó. É isso aí. 99907-1007. Daqui a pouco a gente continua aqui, porque é muita gente participando. Claro que não dá para atender a todo mundo. Claro, a gente gostaria de que assim fosse, né? Mas dentro do possível a gente vai dinamizando o programa. O ouvinte entende isso também. E assim o nosso show vai acontecendo numa boa. São 10h57 ou simplesmente 3 para as 11. 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Meu Brasil, são 11 horas, 11 em ponto. Muito bom dia para você que faz a nossa audiência show. Manda alusão aqui para a galera que tá nos ouvindo lá em Brumado também. Pessoal aí da... é da Vila Presidente Vargas, né? Também conhecida como Vila de Catiboaba, também conhecida como Magnesita. Galera massa daí, aquele abraço. Obrigado sempre pela audiência, viu? Pessoal também de Aracatu, pessoal de Anagé, essa galera toda que acompanha a nossa programação. A educadora joga o som, olha, distante pra caramba, né? Alô Norte das Minas Gerais, pessoal de Mato Verde, Espinosa, pessoal de Janaúba, né? Essa galera massa que acompanha também a nossa programação e que, por sinal, participa de forma muito ativa aqui da nossa programação show. Aquele abraço. Voltamos já já, segura aí.
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9: Nota de falecimento, José Milton dos Santos Carvalho, Zé de Deza. A esposa, Neuza, os filhos, Patrícia, Leonardo e Vitor, o genro Marcos, as noras Nayara e Sabrina, as netas Vitória e Isabela, os irmãos e demais familiares, comunicam com pesar o falecimento de José Milton dos Santos Carvalho, Zé de Deza. O corpo está sendo velado em sua residência em Tanquinho de Aroeiras e o sepultamento será hoje às 18 horas no cemitério de Aroeiras. Os familiares agradecem a todos pelo ato de solidariedade cristã.
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E vamos nós, através da Educadora 100,7, presente no seu coração, ao vivo e até o meio-dia. 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Deixa eu mandar um abração aqui para todo o pessoal que está nos acompanhando aí em Riacho de Santana, Bahia. Aquele abraço. Obrigado aí pela audiência. Salve, salve. Numa boa, pessoal de Igaporã também, né? Alô, Carmen. Carmen participou conosco agora há pouco aqui na programação, né? Tá aí, ó, acompanhando a nossa educadora. Perguntou como foi o dia da padroeira Nossa Senhora Aparecida. Foi tranquilo, de muita fé, renovação de esperança e de pedidos. Não é isso, Carmen? Aquele abraço, minha amiga. Obrigado aí pela audiência, tá bom? Vamos nessa. E hoje, amanhã, apesar de a gente estar alegre apresentando um programa que retrata a alegria, mas tem sempre aquelas notícias que chegam e que são notícias tristes, né, gente? Na manhã de hoje faleceu o Netinho, nosso querido Netinho da Bahia, né? Cantor Netinho, autor de vários hits, dentre eles Mila, um dos principais cantores da Asha Music, morreu aos 60 anos. Fica parecendo 60 anos, parecendo uma pessoa idosa, mas hoje, com a qualidade de vida melhorando e expectativa de vida aumentando, a gente até se arrisca a dizer que é uma morte prematura, né? 60 anos de idade, as pessoas hoje estão tendo uma boa qualidade de vida, mas no caso do Netinho, ele teve sérias complicações. Ele vinha já há muito tempo com sequelas por conta de ingestões de substâncias que foram feitas num determinado período da sua carreira, né, da sua vida. Isso trouxe sequelas irreversíveis, né, consequências irreversíveis. Então, Netinho, um dos principais cantores do Asha Music, morre aos 60 anos. Muito triste essa notícia, né? Netinho, um dos principais cantores do Asha Music, morreu hoje, aos 60 anos, em um hospital de Salvador. O artista enfrentava um câncer do sistema linfático há mais de um ano. O G1, portal da Globo, tenta contato com a assessoria do artista. Segundo a assessoria do artista, por desejo expresso do próprio Netinho, o velório e a cremação serão realizados de forma reservada em uma cerimônia restrita a familiares e amigos próximos. O que mais que temos aqui de informações nesse sentido? O artista ficou conhecido pelas músicas Beijo na Boca, Fim de Semana e o maior dos seus sucessos, Mila, que se tornou um dos símbolos do Asha Music. O artista anunciou que foi diagnosticado com câncer do sistema linfático em 22 de março de 2025, após ser internado no Hospital Aliança Star, na capital baiana, com fortes dores nas pernas. Ele mostrou as etapas do tratamento pela internet. Então, ele interagia com seus fãs. E o aspecto até físico do Netinho, de uma hora para outra, mudou completamente, né? Quando ele passou a apresentar sinais de debilitação, né? Porque a questão do câncer que foi diagnosticado no ano passado já foi uma questão, digamos, foi a questão mais recente, foi o que de fato acabou ocasionando a morte dele. Mas ele já vinha de uma série de outros problemas também. Netinho nasceu em Santo Antônio de Jesus, no Recôncavo Baiano, em 12 de julho de 1966. Aos 10 anos, ele se mudou com a família para a capital baiana. Na cidade, entrou em contato com a música e começou cedo a sua carreira. Aos 14 anos, ganhou de presente da mãe o primeiro violão. E aos 16, ingressou no curso de engenharia civil da Universidade Católica do Salvador, a UCSAL.

ídolo nacional e ajudou a difundir o axé music pelo mundo com apresentações em países como Itália e Chile. Como empresário, abriu um grande estúdio de gravações e mixagem no Rio de Janeiro, por onde passaram nomes como Maria Bethânia, Milton Nascimento, Gilberto Gil, Lauro Pausini e Lenny Kravitz. Também criou um selo para lançar novos artistas baianos. Entre 1997 e 2003, foi casado com a jornalista Mariana Trindade, com quem teve uma filha, Bruna Trindade. Então, eis aí, portanto, as informações, de maneira que a música está em luto no dia de hoje, né? Música que é, inclusive, o nosso carro-chefe, a matéria-prima aqui do nosso trabalho, né? Já que o nosso programa ele é um programa de entretenimento, apesar de ter inserções de informações, enfim, mas o carro-chefe do nosso programa é a música. E em muitos momentos nós tocamos a música do Netinho, alegramos as pessoas com a música do Netinho, especialmente do Axé Music, né? Especialmente do Axé Music. E dessa forma a gente lamenta a perda, mas peço ao nosso bom Deus que acolha bem o Netinho, porque eu sou da seguinte ideia: quem é cantor, quem é da música, especialmente, que empresta sua voz para embalar hits, essa pessoa recebe de Deus um dom, e esse dom acaba fazendo muita gente feliz. Tem muita gente nos ouvindo agora, muita gente que certamente viveu experiências super bacanas ao som de Mila.

Henrique Juliano, na programação Show Obrigado Deus, destacamos também Nando Moreno, Moreno da Estrada, Guilherme Silva, Hoje Não Posso Ir, e Netinho Mila, que Deus dê ao Netinho aí um bom lugar ao lado dele, né? É um excelente lugar ao lado do nosso Deus. Fez a alegria de muita gente, fará. Porque o legado que ele deixa também, todo artista que se consagrou, né? Acaba deixando um legado muito bacana e isso não apaga nunca. Hora ou outra, quando a gente ouvir uma música do Netinho, a gente vai se lembrar dele com muito carinho e com muita gratidão também pelas alegrias que ele proporcionou ao seu público aqui na terra, né? E ele foi um dos grandes responsáveis pelo sucesso do Axé Music. Por aqui são 11h42, muito bom dia para você que faz a nossa audiência, dá um giro lá, né, show? Uma nova alusão aqui para Elismar. Bom dia, Elismar, tudo bem? Elismar, ele tá divulgando aqui uma ação solidária. Deixa eu ver aqui, Elismar, ele tá dizendo, é para o tratamento de um colega dele de Iuiu, na Bahia, né? Deixa eu ver o que tem aqui, é rifa em tratamento médico, e Deus abençoe a cada um. Aí, no caso, teria que entrar no grupo, né, Elismar? É. Então tá, depois eu vou passar aqui o link pra galera dos contatos aí, pra poder fazer esse contato aí, certinho? Lúzia, tá lá em Matina, Bahia, acompanhando o nosso programa. Oi, Lúzia, tá tudo certinho por aí? Manda alô pra Irani, lá de Mucambinho também, curtiu o Guilherme Silva aí numa boa, né, Irani? Um abração pra você, salve, salve. Ô, Pedro, eu quero aqui pedir a Embasa pra soltar água aqui no bairro Prisco Viana, rua... Samirmes Maria Pinto, né? No último dia caiu água, deixa eu ver, no último dia que caiu água foi na terça-feira da semana passada, hoje tá com 7 dias, né? E eu estou sem água nem para beber, peço em base que tome providências, estamos precisando de água com urgência. Rua Samirmes Maria Pinto, bairro Prisco Viana, mais um logradouro aí para Embasa fazer o registro e providenciar a liberação da água, né? Olá, Pedro, gostaria de ouvir uma música com Devil Novaes. Neide, sou de Caetité. Alô, dono do bar. Valeu, Neide, um abração pra você. Se houver tempo aqui, a gente carimba daqui a pouquinho do Devil Novaes, né? Ué, show, tá ficando gago. Ô, Pedro, bom dia. Aqui no bairro São José também maltratou meu gatinho, espancou, deu veneno, passou cola e esfaqueou. Meu Deus do céu. Para ele ter vida, eu doei para um senhor da zona rural. Só que na zona rural também está acontecendo, né? É complicado. Então ela disse que é ouvinte, falou também sobre os maus tratos aos animais, né? Ó, espancou, deu veneno, passou cola e esfaqueou. Meu Deus, é muita crueldade, né? Que mundo é esse que nós estamos vivendo, de pessoas sem coração? Olá, Pedro, aqui é Dilce de Cabeça da Vagem. Valeu, Dilce, um abraço, viu? Obrigado aí pela audiência, fazendo um registro aqui da audiência, né? Pedro, toca os parabéns para minha filha Alana, que está completando 5 aninhos hoje. Oi, Alana, salve, salve, que Deus continue abençoando a vida dela, né? Que cresça em graça e sabedoria, mamãe te ama muito. Kátia do Ovidio Teixeira, valeu, Kátia, mamãe está felicíssima da vida, viu, Alana? Celebrando hoje o seu 5º aniversário, sua 5ª primavera. Parabéns e felicidade, viu, Alana? Salve, salve, que Deus continue te protegendo e abençoando sempre. Prosseguindo aqui, 99907-1007. Pronto, vamos lá, show. Ô, Pedro, fala aí, ó. Gatinho perna quebrada, gatinho doente com pancadas, um horror aqui na rua Laudelino Alves. Sofre os bichinhos e a gente, né, que cuida. As motos passam voando. Aí a ouvinte tá relatando aqui que foi uma moto que atropelou o gatinho, tá com as pernas quebradas. Aí imagina o sofrimento do bichinho, né? E ela diz, ó, e só esses monstros sem coração. Tem idosos nas ruas, animais, e aí eles passam feito loucos. É de uma insensatez, né? O cara trafegar com uma moto em alta velocidade nas ruas. Ô, Ilza, bom dia, minha amiga. Ilza tá no Angico Formosa 2, parabenizando a sua filha Dayana, que fez aniversário dia 11, oferecendo a música Filha, com Rick Renner, oferecendo também para seu esposo Selimar, seus filhos Jean, Dayana, Aldenir, também para Ilka, Robson, quem mais? Gabriel, Ravi, Isabela, David, Chica, Zé Moreno, toda a família, né? Parabéns aí pra Dayana, que fez aniversário dia 11, né, Dayana? Parabéns e felicidade pra você, que nosso bom Deus continue protegendo a sua vida sempre, sempre. Dia 11 foi domingo, né? Parabéns e felicidades, tá?
Ô, Pedro, manda um alô pra nós aqui em Urandi, Núcleo 1. Lúcia Alves, meu ouvinte de todos os dias, né, Lúcia? Aquele abração, meu querido. Obrigado aí pela audiência, viu? Salve, salve numa boa. Vamos chamar mais um break show, né? Manda um alô aqui. Pedro, bom dia, meu amigo. Aqui é Tânia. Pedro, sobre essa notícia triste aí, a morte do querido Netinho da Bahia. Mais um desfalque em nossa música brasileira, dessa vez baiana. Verdade, né, Tânia? Triste aí, lamentável a morte do nosso querido Netinho, Netinho da Bahia. 11:47, voltamos já. 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Segura aí, Brasil. 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

0: Brasil, fim de papo, tá? Amanhã tem mais, se Deus quiser, às 9 da matina, estaremos juntos para mais uma Super Manhã Show. Vem aí a bênção dos alimentos e em seguida a propaganda eleitoral obrigatória e gratuita. Um abraço e até amanhã, tchau.
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2: Bênção dos alimentos. Em nome do Pai, do Filho e do Espírito Santo. Nós vos agradecemos, Senhor, pelo alimento que tiveste a bondade de nos dar. Vós que pela abundância e riqueza dos vossos dons alimentais todos os seres vivos, abençoai este alimento que vamos tomar para somente conservar a saúde e a vida do nosso corpo, a fim de podermos servir-vos como mereceis. Por nosso Senhor Jesus Cristo, vosso Filho, na unidade do Espírito Santo. Amém.
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1: Boa tarde, são 12:11, 12:11, neste momento, início do nosso programa informativo. Na apresentação, Silvano Silva. Nosso programa informativo começando nesta terça-feira, 13 de outubro de 2026.

0: 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Desoneração da gasolina e do etanol é prorrogada por mais 30 dias. Estudo para prevenção do AVC recruta voluntários no país. Hospital da Mulher atende 25% dos casos de câncer de mama estimados para a Bahia em 2026. 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
0: São 12 horas e 15 minutos, 12:15. Agora o giro de notícias com o repórter Norberto Notari e os principais destaques do momento.
5: Terça-feira, 13 de outubro de 2026. Este é o giro de notícias. Eu sou Norberto Notari e você acompanha os destaques do momento. O presidente do Tribunal Superior Eleitoral recebe hoje os advogados das campanhas de Flávio Bolsonaro, do PL, e Luiz Inácio Lula da Silva, do PT. O encontro foi convocado por Cássio Nunes Marques após uma sequência de decisões da corte tomadas a pedido dos dois lados que geraram divergências. Os senadores devem votar amanhã em primeiro turno a proposta de emenda à Constituição que reduz a jornada máxima de trabalho de 44 para 40 horas semanais e garante 2 dias de descanso remunerado por semana sem redução salarial, a chamada escala 6x1. O texto já foi aprovado pela Câmara dos Deputados e pela Comissão de Constituição e Justiça do Senado. Para avançar, a proposta precisa receber ao menos 49 votos favoráveis entre os 81 senadores. Ministro da Fazenda Dário Duriram se reúne na manhã de hoje com entidades de diferentes setores da economia para tratar do imposto seletivo. O tributo entra em vigor no ano que vem. O imposto seletivo foi criado a partir da reforma tributária para desestimular o consumo de bens e serviços considerados prejudiciais à saúde ou ao meio ambiente. Um micro-ônibus capotou na madrugada de hoje na rodovia Professor Francisco da Silva Pontes, em Itapetininga, no interior de São Paulo, deixou 3 pessoas mortas e 14 feridas. Segundo a Agência de Transportes do Estado de São Paulo, o veículo saiu de Capão Bonito em direção a Jaú, quando o motorista perdeu o controle e saiu da pista. Morreu nesta segunda nos Estados Unidos aos 34 anos o ator R.J. Mitch, que ficou conhecido por interpretar Walter White Jr. na série Breaking Bad, filho do protagonista. A informação foi confirmada pelos representantes do ator. A causa da morte não foi divulgada, mas o corpo passará por autópsia. No complemento da 30ª rodada do Brasileirão, o Atlético Paranaense goleou a Chapecoense fora de casa por 4-1. Outro jogo de muitos gols foi Bragantino e Cruzeiro. A equipe paulista bateu a Mineira por 4-2 em casa. No Couto Pereira, o Curitiba ficou no empate com o Botafogo, 1-1.
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0: São 12 horas e 18 minutos, 12:18. Tivemos o giro de notícias com o repórter Norberto Notari, os principais destaques do momento. Pesquisa aponta que mais de 80% dos tutores adotaram seus pets. Resgate nas ruas e doações estão entre as formas de adoção. Nós vamos às informações do repórter João Paulo Seabra.
7: Uma pesquisa realizada pela Golden Opinion Box revela que mais de 80% dos tutores de animais no Brasil optaram pela adoção. As formas mais comuns de acolhimento acontecem por meio de doações de pessoas próximas, resgate direto das ruas ou intermédio de ONGs e abrigos. Ercília Soares, secretária e moradora de Ananindeua, deu a falar sobre o motivo de ter adotado um pet.
8: Bom, a doação mudou a vida do meu pet devido às situações que ele vivia na rua, né? Porque ele foi abandonado pelo dono, sofreu um acidente onde as partes traseiras dele estavam com dificuldade para se locomover, né? Ele se locomovia se arrastando na rua e sempre que eu passava eu via ele ali pegando chuva, sendo maltratado, e a gente ficava muito penalizado.
7: Apesar do desejo de ajudar a adaptação dos bichinhos ao novo lar e os custos inesperados aparecem como os principais desafios apontados na pesquisa. Para impulsionar ainda mais a causa, especialistas e ONGs destacam a importância de campanhas de conscientização sobre a posse responsável, como diz Márcia Alves, proprietária de pet shop.
9: Um animal, ele vai entrar na sua casa, se for um filhote, por exemplo, ele vai comer o cantinho do seu sofá, vai comer o seu celular, que no meu caso já comeu, vai fazer xixi em um monte de lugar, e ele vai ficar velho também, vai ficar doente. Então até para adotar a gente tem que pensar nisso e para não abandonar futuramente.
7: A convivência prévia com o costume de adotar na família e o desejo de ajudar animais necessitados surgem como os principais fatores motivadores para as famílias. João Paulo Seabra, da Rádio Cultura FM de Belém, para a Rádio Nacional em Brasília.
0: São 12 horas e 20 minutos, 12:20. Agora a informação sobre a desoneração da gasolina e do etanol é prorrogada por mais 30 dias. Nós vamos a Brasília. Quem tem detalhes é o repórter José Carlos Andrade.
10: A desoneração de tributos federais sobre a gasolina e o etanol foi prorrogada por mais 30 dias, conforme decreto anunciado sexta-feira, 9 de outubro. A redução dos tributos sobre a gasolina passa a equivaler a 89 centavos por litro, enquanto a desoneração do etanol corresponde a 19 centavos por litro. O valor da subvenção destinada a produtores e cooperativas de etanol também foi ampliado de 25 centavos para aproximadamente 43 centavos por litro. Segundo o Ministério da Fazenda, a decisão busca amortecer o repasse do choque externo aos preços domésticos, proteger os consumidores e reduzir pressões inflacionárias. Para o óleo diesel, uma portaria prevista para esta terça-feira, dia 13, estabelecerá uma subvenção adicional de R$ 1,40 por litro de diesel importado para uso rodoviário. O valor será somado aos R$ 2,12 por litro já previstos. A medida terá duração de 30 dias. Com redação de Diego Freitas, da Agência Rádio Gov em Brasília, José Carlos Andrade.
4: Silvano Silva.
0: 12 horas e 21 minutos, 12:21. Estudo para a prevenção do AVC recruta voluntários no país. Os detalhes na reportagem de Carolina.
11: Você sabia que a cada 6 minutos ocorre uma morte por acidente vascular cerebral no Brasil? A boa notícia é que cerca de 80% dos casos de AVC podem ser prevenidos com um controle adequado dos fatores de risco e adoção de hábitos de vida saudáveis. Nesse contexto, uma pesquisa vai avaliar a eficácia da primeira polipílula brasileira voltada para a prevenção da doença. O estudo nacional Promote, conduzido pelo Hospital Moinhos de Vento em Porto Alegre, em parceria com o Ministério da Saúde, por meio do Programa de Apoio ao Desenvolvimento Institucional do Sistema Único de Saúde, o PROAD-SUS, está recrutando voluntários em todo o Brasil. Quem explica é a médica neurologista Sheila Martins, que atua no hospital e é coordenadora do estudo.
12: Então, a gente está convidando as pessoas que se encaixam nesse perfil entre 50 e 75 anos, que nunca tiveram AVC, que nunca tiveram infarto e que tenham essa pressão levemente elevada, então a pressão entre 121 e 139, para participarem desse estudo com essa polipílula e mais um aplicativo para estimular a mudança de estilo de vida, para a gente ver se isso globalmente reduz, então, o risco de AVC e declínio cognitivo.
11: Os mais de 8 mil voluntários serão acompanhados durante 3 anos por uma equipe médica. O tratamento avaliado também está ligado a mudanças no estilo de vida, incluindo alimentação saudável, prática de atividade física e parar de fumar.
12: Sempre participar de pesquisa, a gente contribui para o conhecimento mundial, para a mudança de tratamento, mas também as pessoas que participam ficam mais bem cuidadas, porque estão muito próximos aos profissionais de saúde, aos médicos, para qualquer intercorrência que venha a ter neste período, né? Mesmo que não seja relacionada ao estudo.
11: O recrutamento e acompanhamento dos voluntários ocorrem em 14 centros de AVC distribuídos pelos estados de São Paulo, Rio Grande do Sul, Santa Catarina, Paraná, Minas Gerais, Distrito Federal, Bahia, Pernambuco e Acre. Para mais informações sobre o estudo e como participar, entre em contato pelo WhatsApp 51 99935-6911. Agência Rádio Web, produção e reportagem, Carolina Cassola.
0: 12:24. Bahia intensifica trabalhos da vigilância epidemiológica e vacinação para prevenir a reintrodução do sarampo. Vamos a Salvador, a repórter Kate Ribeiro tem detalhes.
13: A CESAB, Secretaria da Saúde do Estado da Bahia, por meio da Superintendência de Vigilância e Proteção da Saúde, mantém as ações de vigilância epidemiológica e incentivo à vacinação contra o sarampo. O objetivo é prevenir a reintrodução do vírus e garantir a identificação de possíveis casos suspeitos. A estratégia ganha relevância diante dos registros recentes da doença em países vizinhos e da confirmação de casos na região da Tríplice Fronteira entre Brasil, Peru e Colômbia. Com informações da Secom Bahia, Kate Ribeiro.
0: 12:25, outubro rosa.

0: tratamentos sistêmicos, a assistência oncológica da unidade inclui cirurgias nas áreas de mastologia, ginecologia, cabeça e pescoço, cirurgia geral e oncoginecologia. O Hospital da Mulher faz parte da rede estadual de saúde e fica no Largo de Roma, em Salvador. Com informações da Secom Bahia, Kate Ribeiro.
1: Silvano Silva.
2: 12:26, 12:26. Agora as informações a respeito do resultado do boletim do curso da cesta básica em Caetité. Nós falamos hoje no Jornal da Manhã e tivemos, de acordo com a pesquisa realizada pelo curso de matemática do Campus 6 da UNEB em Caetité, do projeto de extensão Quanto Custa, tem o professor Gildelson Felício com os alunos de matemática fazendo esse trabalho de pesquisa. E referente a setembro, o custo da cesta básica de Caetité ficou em R$ 524,19. R$ 524,19. Houve um aumento de 1,3% em relação ao valor do mês de agosto deste ano. Temos também um podcast que é exatamente falando sobre o assunto, explicando melhor sobre o que aconteceu em Caetité neste boletim da UNEB, Universidade do Estado da Bahia, sobre o custo médio da cesta básica em Caetité. Vamos ouvir.
3: Sabe, quando a gente amassa um cupom fiscal de supermercado no fundo do bolso, a tendência é ver aquilo só como um pedaço de papel, né?
4: Um registro burocrático chato de que a compra foi paga.
3: Exato.
4: Até porque, convenhamos, ninguém gosta de ficar encarando o quanto a comida está custando ultimamente, né?
3: Nossa, nem me fale. Mas, olha, se a gente pegar esse mesmo cupom e colocar contra a luz, ele vira um verdadeiro raio-x. Dá para enxergar as fraturas e a saúde de toda a nossa economia ali dentro. E é exatamente essa radiografia que a gente vai fazer nessa análise de hoje.
4: Com certeza.
3: E a gente vai usar um documento bem fascinante para isso. O Boletim da Cesta Básica da cidade de Caetité, lá no interior da Bahia, de setembro de 2026.
4: E o que torna esse raio-x tão nítido é justamente quem operou a máquina. Esse boletim é um trabalho super minucioso da Universidade do Estado da Bahia, a UNEB.
3: Sim.
4: E eles utilizam toda a metodologia do GIESE. Para quem não está familiarizado, o GIESE é meio que a referência nacional, sabe? O padrão ouro no Brasil para calcular o que a classe trabalhadora de fato precisa para sobreviver com dignidade.
3: O que dá um peso enorme para esses números, né? E, bom, o número que serve de ponto de partida aqui é bem específico. Em setembro de 2026, a cesta básica lá em Caetité bateu R$ 524,19.
4: Um leve aumento de 1,3% em relação a agosto.
3: Isso. E para entender o que puxou esse valor, ajuda a imaginar a cesta básica como uma espécie de ecossistema financeiro, onde cada produto briga pelo orçamento. E nesse ecossistema, a carne bovina é claramente o predador alfa.
4: Nossa, o apetite dela é voraz.
3: A carne devora quase 30% de todo o orçamento da cesta.
4: 30%?
3: Sim, estamos falando de mais de R$ 151, indo para um único item. A dinâmica interessante aí é que produtos com o quilo absurdamente caro, tipo o café e a manteiga, acabam tendo um impacto final pequeno no bolso.
4: Ah, porque a quantidade consumida é menor.
3: Exato.
4: A quantidade que a metodologia indica para o consumo mensal desses itens é baixa. Então o volume total acaba ditando a regra do jogo.
3: Entendi. O tomate, por exemplo, foi quem mais encareceu, né? Subiu 9,3%. Por outro lado, o feijão teve a maior queda, recuando 6,3%.
4: Pois é.
3: Só que, tipo, ler apenas a etiqueta do preço não explica muita coisa. O que faz o preço do feijão despencar, assim, do nada, de um mês para o outro?
4: A resposta está na velha lei da oferta e da demanda, operando ali nos bastidores. A gente teve uma safra muito boa recentemente, então havia abundância do grão.
3: Certo.
4: Ao mesmo tempo, a grande indústria nacional, que costuma comprar toneladas para empacotar e revender, pisou no freio nas compras.
3: Ah, entendi.
4: Com a indústria comprando menos e os silos cheios, sobrou feijão no mercado interno. Os produtores não tiveram outra saída, a não ser baixar o preço para escoar os armazéns antes que o produto estragasse.
3: Faz todo sentido. Mas olha, olhando para o mapa, esses R$ 524 da Bahia parecem quase um alívio se a gente comparar com o resto do país.
4: Com certeza.
3: A média do Nordeste é de quase R$ 665. A do Brasil já passa de 750 e São Paulo bate

0: baixa marca assustadora de R$922.
1: É muito alto.
0: Eu confesso que isso me gera uma dúvida. Eu sempre achei que cidades do interior, por estarem mais próximas de onde a comida é plantada, fossem meio que uma bolha blindada contra a inflação global. Por que o interior estaria pagando a conta de problemas externos?
1: É, parece contraintuitivo, né? Mas a verdade é que não existe bolha inviolável. A culpa dessas altas generalizadas vem de tendências mapeadas pela FAO, que é a agência da ONU para alimentação.
0: Uhum.
1: Eles apontam para problemas logísticos graves, clima extremo que quebra safras no mundo todo e até conflitos internacionais. Pensa no diesel que abastece o trator lá em Caetité, ou o caminhão que leva o adubo.
0: Claro.
1: O preço desse combustível é ditado por crises lá do outro lado do mundo. O interior sofre o mesmo impacto, mas como o custo de vida inicial lá já é menor, o valor absoluto da cesta acaba mascarando um pouco essa pressão global.
0: Entendi. E aí a gente chega no ponto que realmente dói, né? Porque medir o custo em reais é fácil, mas a régua verdadeira para entender o peso disso é o tempo. Quantas horas de suor esse valor representa na vida do trabalhador local?
1: Exatamente. Essa é a métrica real do poder de compra. Hoje, comprar essa cesta básica exige 76,9 horas de trabalho.
0: Nossa.
1: Isso engole praticamente 35% do atual salário mínimo líquido, que está na casa dos R$ 1.499.
0: O boletim também faz um paralelo histórico interessante sobre essas horas de trabalho, não faz?
1: Faz sim. E tipo, traz um recorte puramente matemático ao comparar dois momentos distintos. O documento relata que em setembro de 2022, durante o governo Bolsonaro, a cesta consumia 41,81% do salário mínimo líquido.
0: Certo.
1: Aí avançando para setembro de 2026, sob o governo Lula, esse comprometimento da renda caiu para casa dos 34,96%. O próprio relatório aponta que essa diferença demonstra matematicamente um aumento real do poder de compra da população ao longo desse período de 4 anos.
0: O que seria uma excelente notícia, né? Até a gente bater de frente com a regra do salário mínimo necessário, calculada pelo próprio Diese.
1: É, aí a realidade bate forte.
0: Pois é. Para uma família cobrir o básico da dignidade, incluindo a cesta, moradia e transporte, o salário deveria ser de R$4.403,71.
1: Exatamente 2,72 vezes maior que a remuneração vigente. É literalmente o triplo da realidade da maioria.
0: Ou seja, o trabalhador está competindo num jogo onde a linha de chegada recua 3 passos para cada passo que ele dá. Mas olha, pelo menos a pesquisa traz uma prova de que bater perna compensa, viu?
1: Sim, a simples comparação entre os supermercados da mesma cidade gerou uma economia de até R$ 40,65 na exata mesma cesta básica.
0: Que é uma diferença invisível na prateleira, né? Mas...
1: mas que paga facilmente a conta de água de uma família pequena no fim do mês.
0: De fato. E pensando no quadro geral, se a economia real exige quase o triplo da renda atual apenas para garantir o essencial, surge um questionamento inevitável para quem está escutando. Será que a sociedade moderna simplesmente normalizou viver em um constante déficit de sobrevivência, passando a tratar direitos humanos básicos como luxos inalcançáveis? Fica esse pensamento aí para provocar a mente pelo resto do dia.
2: Portanto, tivemos um podcast desse trabalho realizado pelo curso de matemática do Campus 6 da UNEB, do projeto Quanto Custa, professor Gildelson Feliz coordenando com os alunos de matemática, fazendo as pesquisas e constatando, assim, a cada mês o custo médio da cesta básica em Caetité. Assim estamos encerrando o nosso informativo, que estará de volta amanhã, logo após a propaganda eleitoral. Na sequência, o programa do Sindicerv, Sindicato Servidores Públicos do município de Caetité. Na apresentação, Xavier Francisco.
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1: Nota de falecimento José Milton dos Santos Carvalho, Zé de Deza. A esposa Neuza, os filhos Patrícia, Leonardo e Vitor, o genro Marcos, as noras Nayara e Sabrina, as netas Vitória e Isabela, os irmãos e demais familiares comunicam com pesar o falecimento de José Milton dos Santos Carvalho, Zé de Deza. O corpo está sendo velado em sua residência em Tanquinho de Aroeiras e o sepultamento será hoje às 18 horas no cemitério de Aroeiras. Os familiares agradecem a todos pelo ato de solidariedade cristã.
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3: Boa tarde, muito boa tarde aos nossos ouvintes ligados aqui na 100,7 FM, Rádio Educadora Santana de Caetité. É um prazer enorme ter vocês aqui em nossa companhia, acompanhando nosso programa, os nossos noticiários, nossas homenagens, os nossos informes. E a gente fica muito feliz em saber da reciprocidade e do carinho que a gente recebe dos nossos ouvintes, dos nossos associados, das pessoas que nos escutam aqui em Caetité, bem como também nos distritos, na zona rural e também nas cidades circunvizinhas. Estamos iniciando nosso programa Conexão Sindiserve, que acontece toda terça-feira, de 12h30 até às 13 horas, horário de almoço. Hoje, terça-feira, dia 13 de outubro de 2026. É bom lembrar que no dia de hoje é o Dia Nacional do Fisioterapeuta e do Terapeuta Ocupacional. Lembrando que foi no dia 13 de outubro que essas duas profissões elas foram regulamentadas. Também hoje é o Dia Internacional para a Redução de Desastres, instituído pela ONU para conscientizar sobre a prevenção dos desastres naturais. E temos sim que falar dessa data, porque nós sabemos aí como está o nosso planeta Terra, sofrendo pela exploração humana, pelo mau uso dos recursos naturais, e a Terra hoje está vivendo aí um momento de colapso. Sabemos que tem lugar aí que está chovendo bastante, com enchente, chuva de granizo. E em outras partes do planeta, nós estamos vivendo aí também inundações, né? Regiões do planeta que ameaça sumir pela invasão da água. E também lugares onde a seca está extrema, a falta de alimento, os animais sofrem, os seres humanos sofrem. Então, falar sobre esse Dia Internacional para a Redução de Desastres Naturais é importante para que possamos usar o nosso planeta Terra, a Mãe Terra, de maneira consciente e responsável. E explorando, sim, as suas riquezas, mas de forma sustentável. Então tá aí as duas datas que nós deixamos para falar hoje sobre o dia 13 de outubro, o dia da redução de desastres naturais, e também homenagear aí os fisioterapeutas e também os terapeutas ocupacionais da nossa cidade e também da região.
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0: como é de costume, vamos fazer agora a nossa homenagem aos aniversariantes da semana, que vai de hoje, dia 13 de outubro, até a próxima segunda-feira, dia 19. E no dia de hoje, nós temos aí três servidores associados ao sindicato que estão aniversariando. A professora Gilda Maria Pereira Cotrim, parabéns, Gilda, pelo seu aniversário. Também a nossa colega da saúde, ela que é técnica em enfermagem, Eli Maria Rodrigues Matos. Parabéns, Eli, pelo seu trabalho também desenvolvido na saúde. Bem como também o vigilante João Batista de Carvalho Ladeia. Parabéns, João, pelo seu aniversário. No dia 14, amanhã, a que é aniversaria é a professora Vera Lúcia Couto dos Santos. Parabéns, Vera Lúcia, pelo seu aniversário. No dia 15, temos aí dois aniversariantes. Uma também é da saúde, ela que é técnica em enfermagem, a servidora Ana Luísa Ramos Gomes Pereira. Parabéns pelo seu aniversário. E a servente Zildete Alves dos Santos. No dia 16, que aniversaria, é o servidor, ele é gari no município, é José Paulo Benigno da Costa. Parabéns, José Paulo, pelo seu aniversário. No dia 17, nós temos aniversariando a servente Sandra Teixeira Santos Cruz. Parabéns, Sandra, pelo seu aniversário. No dia 19, que aniversaria, é o nosso colega aí, né? Aqui que faz parte da diretoria do sindicato, ele que tá aí como diretor do setor de esporte, desenvolvendo um bom trabalho aí nos nossos times de futebol, tanto de campo como de quadra. Nosso time do sindicato, ele está participando dos campeonatos, e o nosso colega Eliseneu Ribeiro da Silva, que faz aniversário dia 18, é a pessoa que comanda aí essa pasta com muita dedicação, com muito zelo. Muito obrigado, Eliseneu, pelo trabalho que você realiza no sindicato em prol das nossas atividades aí esportivas. E parabéns pelo seu aniversário. No dia 19, fechando aí a semana de aniversariantes, nós temos aí quatro aniversariantes. A professora Valdirene Chagas da Silva Soares, parabéns, professora Valdirene. Também a servidora, que é gari, Valcilene Pereira Alves, parabéns, Valcilene, também pelo seu aniversário, que você esteja realizada e bastante feliz. No dia 19 também, o vigilante Vanderlei Vieira de Miranda. Parabéns, Vanderlei, pelo seu aniversário. Você sempre amigo, sempre otimista e sempre receptivo aí às nossas demandas do sindicato. E fechando a semana, a professora que aniversaria de 19 é Marizete da Palma Silva. Então, a todos vocês aí, aniversariantes da semana, quero desejar para vocês que vocês tenham muita determinação, também que vocês sejam pessoas com gratidão pela vida, pessoas que não percam a esperança e manter o otimismo para que nós possamos enfrentar os dias difíceis e também receber a recompensa pela vitória e pela garra de cada um de vocês. Feliz aniversário, sinto-se todos aí homenageados por todos nós da equipe do sindicato, nós da diretoria executiva, bem como os membros do conselho fiscal, nossos apoiadores de base e os nossos colaboradores e as nossas colaboradoras. Sinto-se todos aí homenageados pela equipe do sindicato.
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0: Em nosso quadro hoje, Alô Especial, a semana tá cheia de pessoas aí, que é o dia de cada um do servidor, e é um prazer para nós aqui falar dessas datas e também homenagear, mandar esse alô especial para o nosso servidor aí, que é associado ao sindicato, e também as demais pessoas, mesmo que não é sócio, mesmo que é de outra cidade, esse alô especial também se estende a todos vocês que nos escuta. Muito obrigado mesmo pela atenção de cada um de vocês. E o alô especial hoje, ele vai para o servidor que tem um dia reservado, dia 15 de outubro. No dia 15 de outubro é o dia do professor, o dia da professora. Então tá aqui o nosso alô especial aos professores e professoras do nosso município, em especial você que é professor e professora associado ao sindicato. Mas também estendo aqui o nosso alô especial para você que é professor efetivo do município, mesmo não sendo sócio, lembrar também dos contratados e você da cidade circunvizinhas que nos escuta, um abraço forte e parabéns pelo trabalho que vocês têm, são formadores de opinião, da alfabetização, do grupo aí de jovens, adultos e idosos, todos vocês da educação especial, educação infantil, parabéns pelo trabalho brilhante que vocês fazem no município, elevando aí o percentual de aproveitamento dos nossos jovens e das nossas crianças e dos nossos idosos em Caquité e região. Também no dia 15 de outubro é o dia do auxiliar de administração. Então você de Caquité e região, que é auxiliar administrativo, o nosso abraço, o nosso respeito, a nossa consideração, o alô especial também é para vocês. No dia 17 de outubro é o dia do eletricista. Então você que é associado ao sindicato, que é eletricista, o nosso abraço, o nosso respeito. É uma profissão que exige muito cuidado, usar bem o equipamento, né, o EPI, e também fazer uso dos EPCs, que é o equipamento de proteção coletiva e individual, para que não tenhamos aí acidente de trabalho. Você que é de Caquité e região, o nosso abraço aí a todos os eletricistas. No dia 18 de outubro é o dia do pintor. Você que dedica aí a essa profissão de deixar os prédios públicos, privados, as casas das pessoas com aparência melhor, aquela cara de casa nova, de prédio novo, parabéns a você que se dedica à profissão de pintor. Você de Caetité, de região, da região que nos escuta, o nosso abraço e o respeito também a vocês que se dedicam aí à profissão de ser um pintor. No dia 19 de outubro é o dia do profissional da informática. Nós temos aí servidor público que é associado ao sindicato, que se dedica a essa profissão, e tá aqui a nossa homenagem, o nosso alô especial também para você que é da área de informática, e você também que nos escuta em outras cidades, ouvindo aqui a Rádio Educadora Santana de Caetité, também essa homenagem aqui a todos vocês. Você que é professor, professora, auxiliar administrativo, eletricista, pintor e profissional da informática, o nosso respeito, o nosso reconhecimento, a nossa valorização. E para atender o pedido de um ouvinte e para homenagear os aniversariantes da semana e também aos professores, aos auxiliares administrativos, aos eletricistas, os pintores e os profissionais de enfermagem, vamos ouvir uma música na nossa programação interpretada pelo cantor Daniel. Vamos de música em nossa programação.

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1: E mais uma vez queremos desejar aqui um boa tarde aos nossos ouvintes de Caetité, da região, em especial nosso ouvinte que é associado ao sindicato. Estamos aqui com o nosso programa Conexão Sindiserve, que acontece toda terça-feira, de meio-dia e 30 às 13 horas, na apresentação comigo, Xavier, atual presidente do Sindicato dos Servidores Público Municipal de Caetité. Em nosso quadro hoje, Hora da Notícia, vamos falar um pouco aqui sobre utilidade pública. É, outubro é um mês aí recheado de campanhas e nós precisamos lembrar dessas campanhas para nos conscientizar, para o autocuidado, para cuidar das pessoas, falar da inclusão, falar dos exames preventivos, falar de manter uma vida mais saudável. E hoje vamos falar um pouco sobre o Outubro Roxo. O Outubro Roxo, ele fala sobre a síndrome de Rett. Essa campanha, ela foca aí, conhecer a síndrome é uma forma de você incluir as pessoas. A síndrome de Rett é uma condição genética rara que afeta principalmente meninas e pode provocar alterações no desenvolvimento da comunicação, também nos movimentos e na coordenação motora. O diagnóstico pode ser desafiador e exige acompanhamento especializado. Mais do que conhecer a síndrome, é importante compreender que pessoas com condições raras precisam de acolhimento, precisam de respeito, precisam de inclusão e acesso adequado aos serviços de saúde e educação. Famílias também precisam ser ouvidas e também precisam ser apoiadas pela sociedade e também pelo poder público. Neste Outubro Roxo, informa-se, combata o preconceito e ajude a dar visibilidade às pessoas com doenças e síndromes raras. Informação gera compreensão, compreensão gera inclusão. Então tá aí, é uma condição, é uma síndrome bastante rara, que afeta mais o público feminino e de difícil diagnóstico. Então, observar aí a questão da coordenação motora, dos movimentos da pessoa e também da comunicação, a dificuldade de se comunicar, pode ser essa síndrome de Rett e precisa ser acolhida pelas pessoas, principalmente da área da saúde, mas a sociedade como um todo tem que respeitar as famílias e acolher para que essa pessoa tenha uma melhor qualidade de vida. Também em outubro nós temos a campanha importante que fala sobre o Outubro Marrom. O Outubro Marrom, ele fala sobre saúde ocular e prevenção da cegueira. Cuidar dos olhos também é cuidar da saúde. O Outubro Marrom é utilizado em diferentes iniciativas para chamar atenção para a saúde ocular e para a prevenção da deficiência visual e da cegueira. Doenças como glaucoma, catarata, retinopatia, diabética e outras alterações oculares podem comprometer a visão e, em muitos casos, diagnóstico e tratamento precoces pode evitar ou reduzir a perda visual. Por isso, não espere sua visão piorar para procurar ajuda. Pessoas com diabetes, pressão alta ou histórico familiar de determinadas doenças oculares devem ter atenção especial e seguir as orientações dos profissionais de saúde. Cuide dos seus olhos, faça avaliações regularmente e procure atendimento diante de qualquer alteração na visão. O Outubro Marrom traz como tema prevenir também é enxergar o futuro. Então tá aí essa outra questão sobre a saúde ocular, importantíssimo para que você não perca sua visão, principalmente a pessoa que tem pressão alta, a pessoa que tem histórico familiar e também diabetes, redobrar aí os cuidados com a sua visão. Queremos também aproveitar a oportunidade para informar que no município de Caetité, o ponto facultativo do dia 28 de outubro, que ia ser uma quarta-feira, voltado aí em relação ao Dia do Servidor Público, ele houve uma alteração. Então, vai sendo agora no dia 26 de outubro, na segunda-feira, foi transferido para o dia 26 de outubro esse ponto facultativo em relação ao Dia do Servidor Público, e nesse sentido nós queremos informar para os servidores, aqueles que confirmaram a sua presença em nossa festa de comemoração ao Dia do Servidor, que vai ser realizada pelo sindicato. Essa festa ela vai ser realizada agora no dia 26 de outubro, no mesmo local, no mesmo horário, só mudamos mesmo a data. Então ia ser dia 28, vai ser agora no dia 26 de outubro. Lembrando também que nesse mesmo dia 26 de outubro, ponto facultativo, o espaço do sindicato ele vai estar aberto para uso coletivo. Então você que não vai para a festa por alguma razão, vocês podem também estar tendo a oportunidade de utilizar o espaço do sindicato para passar um dia com a família, com os amigos. Aqueles que não confirmaram para a festa podem estar indo para o sindicato aproveitar aí esse dia de ponto facultativo no município. Falando também no mês de outubro, nós sabemos que o mês de outubro intensifica uma campanha importante. Falamos no mês no programa passado sobre a questão aí do Outubro Rosa, que é o cuidado do câncer de mama e do colo uterino. E nós temos uma parceria muito boa com a IMASTO, é o Instituto de Mastologia em Guanambi. Ele fica na rua Gustavo Bezerra, essa clínica fica na rua Gustavo Bezerra, número 310, no centro da cidade. Então nós temos essa parceria e ali o associado, levando sua carteira de sócio, ele pode apresentar e ter descontos especiais aí em todos os procedimentos que essa clínica oferece, consulta, procedimentos. Então, nossa amiga Neia está lá para receber todos os servidores, as servidoras que já procuraram o serviço da IMASTO em Guanambi, só fez elogios da cortesia, da forma que foram recebidos. Isso é muito bom e o sindicato trabalha aí nesse foco de aumentar as parcerias para poder você ter descontos especiais. E a IMASTO está aí nesse mês de outubro, durante todo o ano, é claro, mas reforçando aí o convite para você também cuidar da saúde das mamas e também do colo uterino. E a IMASTO está lá para receber o nosso associado e ainda assim um atendimento de qualidade. E você ainda tem aí descontos especiais por ser sócio do sindicato através da sua carteira de associado. É só identificar lá, é só mostrar. Também queremos falar um pouco sobre rateio do Fundeb e precatório do Fundef. Sabemos que Caetité, ele tem uma ação que foi movida em 2017 sobre a questão aí dos questionamentos dos valores que foram repassados do Fundef. Então essa ação ela foi movimentada e ela está hoje a nível do Supremo Tribunal Federal aguardando decisão. Qualquer movimentação nesse sentido e o sindicato sendo informado, repassaremos para os nossos sócios as informações e os próximos procedimentos que devem ser tomados. Em relação a rateio do Fundeb, que agora é Fundeb, vamos encaminhar um ofício para o Conselho do CACS Fundeb, para que ele, esse setor possa estar nos informando sobre as receitas e as despesas com a educação, para nós sabermos qual é o percentual e se para o ano de 2026 nós teremos aí sobras desse montante para ser repassado para o servidor em relação ao Fundeb 2026. Assim que o CACS Fundeb nos passar as informações, através da sua presidente, nós iremos repassar para o servidor de maneira bem pontual.
0: Vamos aos informes das ações do Sindicerv.
1: E mais uma vez, boa tarde aos nossos ouvintes. Estamos aqui com o nosso programa Conexão Sindicerv, através da Rádio Educadora Santana de Caetité, na apresentação comigo, Xavier, atual presidente dessa instituição. Queremos informar os nossos associados que Dr. Ayrton vai estar atendendo hoje à tarde. Quem fez agendamento pode se dirigir ao escritório do Dr. Ayrton Fraga, que fica ali na Travessa Professor Anísio Teixeira, número 33, no centro da cidade, próximo ali à Papelaria Santana, próximo também à CDL. Então é naquele beco ali que fica, da Avenida Santana, naquela esquina da Papelaria Santana, você desce como se você estivesse indo para a rua Rui Barbosa, Ali fica o escritório de doutor Ayrton Fraga, o nosso procurador jurídico. E também ele vai estar atendendo no dia 27 de outubro. Então, se você tiver alguma demanda que for urgente, que não puder esperar, pode entrar em contato conosco para que nós possamos lhe passar o contato de todo o Ayrton, para que você possa adiantar os seus documentos e os seus e tirar suas dúvidas. Ele é muito disponível em relação a isso. O atendimento é presencial nas terças-feiras à tarde, de 15 em 15 dias. Ele vai atender hoje, dia 13, e vai atender no dia 27, também à tarde. E o sindicato, ainda nesse mês de outubro, vai estar aberto, como eu falei anteriormente, no dia 26 de outubro, que é uma segunda-feira, que é o dia do ponto facultativo relacionado aí ao dia do servidor público, que foi transferido para o dia 28 para o dia 26. Então o sindicato vai estar aberto para você usufruir, né, do espaço ali da área de lazer. Esses dias está muito quente e o pessoal tem procurado bastante lá a piscina para passar com a família, com os amigos, os colegas de trabalho, se refrescar e também se confraternizar. Então, dia 28, ele vai estar em atendimento normal, né? Já que o ponto facultativo foi transferido, mas no dia 26, após as eleições, que vai ser dia 25 do segundo turno, o dia 26 vai estar aberto para uso coletivo, uma segunda-feira. Falando aí sobre o que é o sindicato, ele faz intercâmbio e também parcerias institucionais. O sindicato mantém e desenvolve intercâmbio com outros sindicatos, federações, centrais sindicais e entidades de classe, parcerias com instituições educacionais, culturais e com o comércio local e regional. Apoio a ações conjuntas que fortalecem o movimento sindical e as lutas gerais da classe trabalhadora. E falando sobre essa questão aí das parcerias que a gente faz, o sindicato tem procurado ampliar a sua rede de parcerias para que o sócio ele possa procurar os serviços com desconto. Desconto para você que é associado. É só apresentar sua carteira. E nós temos várias empresas que são nossas parceiras e renovamos os nossos convênios com essas empresas. 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O Centro de Avaliação Física, a CAFFA, do nosso amigo aí, Vandilso Personal, também dá desconto aos nossos associados. 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Então é bom te falar quem são os nossos parceiros, lembrando que o aplicativo ServeSim, ele está desativado devido a questões de manutenção, mas nós já avisamos nessas empresas que a parceria continua e o associado hoje É só apresentar a sua carteira de sócio para receber descontos especiais. Isso é muito bom. E eu mesmo utilizo aqui em Caetité vários serviços. 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Então, sem mais do momento, eu quero agradecer com um profundo sentimento de gratidão que me dirijo a todos vocês para agradecer pela confiança depositada na diretoria executiva do sindicato. Cada associado que permanece ao nosso lado fortalece a nossa entidade e demonstra acreditar no trabalho sério, responsável e comprometido que temos desenvolvido em defesa dos direitos dos servidores públicos municipais. Quero também aproveitar a oportunidade para fazer um convite especial aos servidores de carreira, integrantes do quadro efetivo do município, que ainda não fazem parte do nosso sindicato. Venha conhecer o sindicato de Caetité, nossa história, nossas ações, nossas conquistas e as bandeiras que nós defendemos diariamente em prol dos direitos sociais, trabalhistas e da valorização do servidor público, e venha se associar conosco e deixar essa casa cada vez mais forte, cada vez mais representativa. Também aproveito a oportunidade para reafirmo mais uma vez o meu compromisso como presidente do Sindicato de Caetité de continuar exercendo uma ação firme, responsável e comprometida com os nossos associados. Seguiremos desenvolvendo um trabalho pautado na honestidade, na transparência, no diálogo, na ética e na representatividade, sempre buscando novas conquistas e a garantia dos direitos dos servidores públicos municipais do nosso município. Então, vem nos conhecer. Sem mais no momento, eu só tenho mesmo agora de agradecer a todos vocês pela audiência. Nós estaremos aqui de volta a semana que vem, se Deus quiser e Ele há de querer, que nós retornemos com muita saúde com o nosso programa, atendendo os nossos ouvintes, atendendo aí o alô especial, também as músicas que vocês pedem. E é muito bom saber que do outro lado do rádio tem você que nos escuta com tanto carinho, com tanta atenção. A gente recebe ao longo da semana muita mensagem no WhatsApp elogiando o programa, sugerindo música, sugerindo algum tema para ser discutido. E nós só temos a agradecer grandemente por todos vocês existirem e por estar do nosso lado nessa parceria aí, sindicato, servidor público e a sociedade como um todo de Caetité e também da região toda que nos escuta aqui através da Rádio Educadora Santana de Caetité. Um abraço a todos, um beijo no coração e até a semana que vem. Uma boa semana a todos nós.
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0: 11:43.
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8: Existe um lindo céu.
9: Convite missa de sétimo dia do falecimento de João José de Oliveira. A esposa Nair, as filhas Maria, Neuza, Norma, Ivane e Eva, os netos, genros e demais familiares agradecem a todos que os confortaram no momento da dor, ao tempo em que convidam para participarem da missa de sétimo dia do falecimento de João José de Oliveira, a ser celebrada nesta quarta-feira, dia 14, às 7 horas da manhã, na Catedral Senhora Santana. E desde já, agradecem a todos que comparecerem a este ato de fé cristã.
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1: 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Nota de falecimento: José Milton dos Santos Carvalho, Zé de Deza. A esposa Neuza, os filhos Patrícia, Leonardo e Vitor, o genro Marcos, as noras Nayara e Sabrina, as netas Vitória e Isabela, os irmãos e demais familiares comunicam com pesar o falecimento de José Milton dos Santos Carvalho, Zé de Deza. O corpo está sendo velado em sua residência em Tanquinho de Aroeiras e o sepultamento será hoje às 18 horas no cemitério de Aroeiras. Os familiares agradecem a todos pelo ato de solidariedade cristã.
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9: 14 horas.
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7: Atenção! A empresa funerária Seguro Familiar comunica aos amigos e clientes que mudou para a rua Ambrosino José dos Santos, número 130. Para mais informações, ligue 77-99997-8796. Matheus Bonito agradece.
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2: Oi, oi, oi. Boa tarde, boa tarde. Chegando com o nosso Conexão pela Educadora FM 100,7, presente em seu coração, hoje 13 de outubro de 2026, terça-feira linda e abençoada.

0: Vem pra cá se conectar comigo nesta tarde maravilhosa, quente que só, hein?
1: Ligada em você!
0: Sempre!
2: Boa tarde!
0: Até às 17 horas tem conexão, valendo a sua participação por aqui no 77-9907-1007. E a gente chega agradecendo muito ao bom Deus pelo dom da vida, pela saúde, pela esperança. A todos vocês pelo carinho da audiência e pela sintonia. Boa semana!
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hoje, dia 13 de outubro de 2026. Eu gosto muito de música e acho que a música tem uma capacidade muito bonita de atravessar gerações, guardar lembranças e permanecer viva em memórias afetivas das pessoas, né? A partida de um artista, ela nos lembra que a vida é breve. E nos lembra também que existem histórias que continuam sendo contadas através daquilo que alguém deixou no mundo. E a música tem esse poder também. Que Deus possa confortar os familiares, amigos e admiradores do cantor Netinho. Que sua trajetória seja lembrada com carinho e que sua música continue encontrando lugar no coração de quem o acompanhou. Netinho, que morreu nesta terça-feira, 13, aos 60 anos, deixa sua marca na história do axé e da música baiana. Como nessa música, a canção Mila.

Simone Mendes passando por aqui, eu menti. E tem mais sucesso pra você que tá ligadinho na melhor frequência, Educadora FM 100,7, presente em seu coração até às 17 horas. Valendo a sua participação por aqui no nosso WhatsApp, 77 9907 1007. Já anotou aí? Pra pedir a sua música, mandar aquele beijo, desejar coisas boas, é aqui no nosso WhatsApp, nosso canal da interatividade. 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Vou dar só um tempinho, daqui a pouco eu volto com muito mais no nosso WhatsApp, já tá movimentadíssimo por aqui. Que coisa boa receber as mensagens de vocês. Fiquem à vontade, tá? Para interagir, mandar muita mensagem. Daqui a pouquinho eu respondo todo mundo, tá bom?

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6: Nota de falecimento: José Milton dos Santos Carvalho, Zé de Deza. A esposa Neuza, os filhos Patrícia, Leonardo e Vitor, o genro Marcos, as noras Nayara e Sabrina, as netas Vitória e Isabela, os irmãos e demais familiares comunicam com pesar o falecimento de José Milton dos Santos Carvalho, Zé de Deza. O corpo está sendo velado em sua residência em Tanquinho de Aroeiras e o sepultamento será hoje às 18 horas no cemitério de Aroeiras. Os familiares agradecem a todos pelo ato de solidariedade cristã.
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2: Santuário Nacional de Nossa Senhora Aparecida, queridos irmãos e irmãs romeiros, romeiras, de diversos lugares do nosso Brasil, louvado seja nosso Senhor Jesus Cristo.
3: Para sempre seja louvado.
2: Sejam bem-vindos, sejam bem-vindas todos que estão aqui rezando, e sejam bem-vindos também você que está lá em casa rezando conosco através do portal A12.com, Aparecida ao vivo, nossos aplicativos, a você também, nosso carinho, o nosso abraço. Que Deus conceda a todos nós alegria e a paz. E a partir deste momento, diretamente da Basílica, da Capela de São José, diante da imagem de Nossa Senhora, nós queremos consagrar o nosso Brasil, a nossa família, a nossa casa, cada um de nós. Convido a todos a ficarem em pé e vamos dar início com o Edmar cantando.

0: Oh, irmãos e irmãs, tem muitas emissoras de rádio transmitindo conosco esse momento. Eu quero saudar a Rádio Caetité FM, lá de Minas, da Bahia. Povo da Bahia, aquele abraço. A Rádio Difusora, lá em Vera de Machado, Minas Gerais. Um abraço para o povo mineiro. Rádio Difusora de Monte Aprazível, do estado de São Paulo. É diversas emissoras de diversos estados do Brasil. A nossa saudação aos ouvintes, aos seus diretores, aos seus colaboradores. Ô, irmãos, vamos rezar assim. O anjo do Senhor anunciou a Maria.
1: E ela concebeu do Espírito Santo.
0: Ave Maria, cheia de graça, o Senhor é convosco. Bendita sois vós entre as mulheres. Bendito é o fruto do vosso ventre, Jesus.
1: Santa Maria, Mãe de Deus, rogai por nós, pecadores, agora e na hora de nossa morte. Amém.
0: Eis aqui a serva do Senhor.
1: Faça-se em mim segundo a vossa palavra.
0: Ave Maria, cheia de graça, o Senhor é convosco. Bendita sois vós entre as mulheres. Bendito é o fruto do vosso ventre, Jesus.
1: Santa Maria, Mãe de Deus, rogai por nós, pecadores, agora e na hora de nossa morte. Amém.
0: E o Verbo de Deus se fez carne
1: e habitou entre nós.
0: Ave Maria, cheia de graça, o Senhor é convosco. Bendita sois vós entre as mulheres. Bendito é o fruto do vosso ventre, Jesus.
1: Santa Maria, Mãe de Deus, rogai por nós, pecadores, agora e na hora de nossa morte. Amém.
0: Rogai por nós, Santa Mãe de Deus,
1: para que sejamos dignos das promessas de Cristo.
0: Infundi, Senhor, nós vos rogamos a vossa graça em nossos corações, para que nós que conhecemos pela anunciação do anjo a encarnação de Jesus Cristo, vosso Filho, cheguemos por sua paixão e morte de cruz à glória da ressurreição. Pelo mesmo Cristo Senhor nosso.
1: Amém.
0: Ô, irmãos e irmãs, cada dia a gente pega um trechinho da palavra de Deus, um versículo, dois versículos, para a gente rezar e meditar a palavra de Deus. E hoje eu escolhi o Evangelho de São Lucas, do capítulo 1, dos versículos 46 a 49. É um trechinho muito pequeno que nós vamos ouvir. O Senhor esteja convosco.
1: Ele está no meio de nós.
0: Proclamação do Evangelho de Jesus Cristo segundo Lucas.
1: Glória a vós, Senhor.
0: Disse assim: disse então Maria: minha alma engrandece o Senhor, e meu espírito se alegra em Deus, meu Salvador, porque ele olhou para a sua humilde serva. Pois daqui em diante, todas as gerações proclamarão que sou feliz, porque o Todo-Poderoso fez em mim grandes coisas, e santo é seu nome. Palavra da salvação.
1: Glória a vós, Senhor.
0: Saudemos esta palavra de Deus. Uma salva de palmas à palavra de Deus. Ô, irmãzinho, pode sentar. Por que que eu escolhi esse texto do Magnífica? Por que que eu escolhi esse texto? Nesse texto, irmãos e irmãs, Nossa Senhora, ela é agradecida a Deus. Nesse pequeno texto que eu li, Nossa Senhora expressa gratidão por aquilo que Deus é, o Todo-Poderoso. Por primeiro lugar, o reconhecimento por aquilo que Deus é, ela reconhece. Segundo, ela reconhece que esse Deus, que é o Todo-Poderoso, fez nela grandes coisas, maravilhas. Ela reconhece a ação divina na vida dela. Oh, gente, isso é tão bonito. As pessoas que reconhecem a ação de Deus na vida dela, ela é sempre agradecida. Ela é sempre de bem com a vida, porque ela sabe que Deus faz nela aquilo que ela não é capaz de fazer. Deus é o Todo-Poderoso. O anjo falou para ela assim: Maria, você vai ser mãe. Ela falou assim: de jeito nenhum. Como é que eu vou ser mãe se eu não conheço homem, não tenho marido? E o anjo falou para ela: Maria, para você, você não vai dar conta mesmo, não. Como é que você vai ser mãe? Para você, não, você não vai dar conta, não. Mas, é o mais importante, mas para Deus, nada é impossível. Ô, gente, vamos repetir isso. Para Deus, nada. Vamos falar bem forte para o Brasil inteiro ouvir. Para Deus, nada. Nada é impossível. Maria acreditou nesta verdade. E quando ela entendeu isso, que ela, para ela era impossível, mas para Deus tudo era possível. Aquilo que para ela era impossível, para Deus era possível. Quando ela entendeu isso, ela falou assim: Senhor, eis-me aqui. Eis-me aqui. Eis aqui a serva. A serva, aquela que acolhe, aquela que serve, não a superiora, não. Aquela que serve, a humildade. Quem reconhece o amor de Deus é humilde, o orgulhoso não. O arrogante acha que ele é maior que Deus, melhor que todo mundo, melhor que Deus. Humilde não, humilde reconhece. E Maria é modelo de humildade para nós. Ela nos ensina: sim, Senhor, eis-me aqui, faça em mim segundo a sua vontade e não a minha. Gente, como que Maria é, por isso que ela nos atrai. Eu até, pegando esse texto, eu queria falar da novena, da festa da padroeira. Só ontem aqui nesta casa tinha mais de 170 mil devotos, só ontem. Olha a grandeza de Maria, a grandeza de Maria. Aquilo que Deus fez na vida dela, ela continua fazendo na vida dos seus filhos, dos seus devotos. Então eu quero convidar você hoje a olhar para Maria, não só como aquela que intercede, que pede em seu favor, mas aquela que é mestra, aquela que nos ensina a fazer em tudo a vontade de Deus e abrir o coração do jeito que ela fez, para que Deus seja grande na sua vida, que Deus seja o Todo-Poderoso na sua vida, e para que Deus possa fazer em você o que fez na vida de Nossa Senhora. Fiquemos em pé, fiquemos em pé. Vamos dar agora a bênção da água. Aqui está a água. E se você preparou aí na sua casa, pega aí a vasilha, o copo com água. Se você trouxe a sua água, pegue também neste momento para ser abençoado, abençoada, a água fonte de vida. Oremos. Deus eterno e todo-poderoso, quisestes que pela água fonte de vida, princípio de purificação, as nossas almas fossem purificadas e recebessem o prêmio da vida eterna. Abençoai esta água para que nos proteja. Renovai em nós a fonte de vida da vossa graça, a fim de que nos livre de todos os males e possamos nos aproximar de vós com o coração puro e receber a vossa salvação, e que ela recorde a água de nosso batismo como fonte que jorra para a vida eterna. Por Cristo nosso Senhor.
1: Amém.
0: Amém. E agora, irmãos e irmãs, nós vamos nos consagrar à nossa querida mãe, rainha e padroeira do Brasil. Coloque-se diante de Nossa Senhora também a sua oração, para que nós possamos juntos nos consagrar a Nossa Senhora.

olhando aqui para a imagem. Ó Maria Santíssima, pelos méritos de nosso Senhor Jesus Cristo, em vossa querida imagem de Aparecida, espalhais inúmeros benefícios sobre todo o Brasil. Eu, embora indigno de pertencer ao número de vossos filhos e filhas, mas cheio do desejo de participar dos benefícios de vossa misericórdia, prostrado a vossos pés, consagro-vos o meu entendimento, para que sempre pense no amor que mereceis. Consagro-vos a minha língua, para que sempre vos louve e propague a vossa devoção. Consagro-vos o meu coração, para que depois de Deus vos ame sobre todas as coisas. Recebei-me, ó Rainha incomparável, vós que o Cristo crucificado deu-nos por mãe, no ditoso número de vossos filhos e filhas. Acolhei-me debaixo de vossa proteção. Socorrei-me em todas as minhas necessidades espirituais e temporais, sobretudo na hora de minha morte. Abençoai-me, ó celestial cooperadora, com vossa poderosa intercessão. Fortalecei-me em minha fraqueza, a fim de que, servindo-vos fielmente nesta vida, possa louvar-vos, amar-vos e dar-vos graças no céu por toda a eternidade. Cantemos.

0: esteja convosco.
1: Ele está no meio de nós.
0: Por intercessão de nossa querida mãe Aparecida, rainha e padroeira do Brasil, derrame sobre todos nós a bênção de Deus Todo-Poderoso, Pai, Filho e Espírito Santo.
1: Amém.
0: Uma salva de palmas a Nossa Senhora, nossa mãe, rainha e padroeira. Viva a Senhora Aparecida! Viva a padroeira do Brasil! Obrigado a todos que rezaram aqui na Basílica. Obrigado vocês que rezaram em casa através do A12 Aparecida ao vivo. Que Deus abençoe a todos. Cantemos o cântico final com Edmar.

15h33, a hora certa para você, 15h33. Ótima tarde para todos vocês conectados na melhor frequência. A nossa Educadora FM 100,7 presente em seu coração. Olha só, hoje terça-feira, dia 13 de outubro. Boa tarde para todos vocês que estão conectados também pelo Instagram, arroba Elisete Andrade PC. Estou ao vivo. Uma live surpresa para convidar para outra live que vai acontecer logo mais, às 20h20. Hoje à noite tem live no Instagram, arroba Elisete Andrade PC, para a gente conversar sobre algo muito bacana, que é algo que incomoda muita gente, que mexe com muitas pessoas, que é a questão da comunicação. Tem gente que vive reclamando que assim, ah, não sabe se comunicar, que às vezes fala, mas não é compreendido, que às vezes tem dificuldade de expressar aquilo que sente, e o quanto isso às vezes afeta as relações e muitas vezes também afeta a questão profissional, porque se você não consegue expressar e se comunicar de uma forma adequada, isso vai afetar a sua vida de maneira geral. E tem muita gente que sofre com isso. Por não conseguir falar, por não conseguir expressar sentimentos, por não conseguir se comunicar de uma maneira adequada. Então eu quero conversar com vocês sobre isso hoje à noite, às 20h20, no Instagram, arroba Elisete Andrade PC. E quero pedir um favor para todos vocês também que têm Instagram, que usa o Instagram ou o WhatsApp, para ajudar na divulgação dessa live. Porque é muita gente que passa por isso. Talvez você que está ouvindo agora do outro lado e do rádio, talvez tenha dificuldade de se comunicar também. A comunicação seja um problema para você. Isso gera, às vezes, ansiedade, isso gera tristeza, frustração, procrastinação também, e afeta muitos âmbitos da sua vida. Então, para você que precisa melhorar a sua comunicação, que precisa aperfeiçoar ainda mais e desenvolver essa habilidade, vem para a live hoje. Para você que tem dificuldade de falar sobre o que você sente, de expressar, isso acaba virando um problema na sua casa, na família, no trabalho também, a live é para você. Hoje, às 20h20, uma live muito especial. Como anda a sua comunicação, hein? Pra você que precisa melhorar, hoje tem live, tá bom? Um beijo pra todo mundo que tá por aqui. Já tem gente por aqui. Deixa eu mandar beijo e abraço pra Isânia. Um beijo, minha querida. Obrigada pelo carinho, viu? Espero todas vocês hoje às 20h20. E quem puder divulgar, já divulga. Clemerson, um abraço. Daiane, Mai, um abração pra todos vocês. Obrigada pelo carinho, pela sintonia. Todo mundo conectado por aqui. Live surpresa pra convidar pra live hoje à noite, às 20h20.

tarde lá no feed, no Instagram. É só compartilhar com todo mundo, convidar os amigos, convidar a família, para todo mundo participar. A gente vê o impacto que a comunicação ela tem na saúde mental. E às vezes a gente ignora isso, sem perceber o quanto prejudica a nossa saúde mental, o quanto prejudica também a nossa vida e as nossas relações. Então todos estão convidados para essa live hoje, muito especial, às 20h20, uma live sobre comunicação.

Hoje às 20h20 tem live. Como anda a sua comunicação, hein? A gente falar sobre comunicação e sobre como isso tudo afeta a nossa saúde mental e como afeta as nossas relações também. Espero você e conto com a sua divulgação aqui no Instagram, no WhatsApp. Essa foi uma live surpresa aqui só pra gente poder convidar todos vocês pra live e reforçar esse convite muito especial. Hoje às 20h20.

10h41 minutos. Boa tarde para você acompanhando pelo nosso Instagram, @ElisetteAndradePC, e para todos os nossos ouvintes acompanhando pelas ondas do rádio, pelo aplicativo, pela internet. Ótima tarde para todos vocês. Hoje, 13 de outubro de 2026, e mais uma vez o convite a todos. Hoje tem live às 20h20 no Instagram, tá bom? Conto com a presença de todos vocês e com a divulgação também.

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2: 15 horas e 49 minutos.

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4: Nota de falecimento: José Milton dos Santos Carvalho, Zé de Deza. A esposa, Neuza, os filhos Patrícia, Leonardo e Vitor, o genro Marcos, as noras Nayara e Sabrina, as netas Vitória e Isabela, os irmãos e demais familiares comunicam com pesar o falecimento de José Milton dos Santos Carvalho, Zé de Deza. 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

16h08, a hora certa pra você, Netinho, passando por aqui. Quem tá conectada hoje com a gente é a nossa querida amiga Silene. Silene Dias, um beijo, Si. Obrigada pelo carinho da audiência, pela sintonia. Ela que passa por aqui mandando um alô para o grupo Juntos Até o Céu e pedindo a música A Barca, do coral Novo Tom. Um beijão pra você, Si. Obrigada pelo carinho, pela sintonia. Silene conectada, e claro que a gente toca Coral Novo Tom, A Barca.

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1: 16 horas e 20 minutos, a hora certa para você, 16 horas e 20 minutos.
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0: 16h41, 16h41, a hora certa para você. Boa tarde, Elimácio Alves está conectado por aqui, Elimácio Alves da Silva. Um beijo grandão para ela também, que tá conectada por aqui. A nossa amiga Porfíria, lá do bairro Nossa Senhora da Paz, um beijo, Pó. Obrigada pelo carinho da audiência, pela sintonia. Nosso ouvinte, Giovanni, também tá por aqui. Alô, boa tarde.
1: Ah, boa tarde, Zé, todos ouvindo da 100,7, aqui é João da Monarcuna. Rapaz, faz tempo que a gente se falou aí, né? Mas eu sei mais é entender as coisas, agora para comunicar só um pouco, mas eu não tenho muito assim ligeireza para falar muito rápido.
0: Ô, mas tem sim.
1: Passa para nós a música do Netinho aí, qualquer uma, todas são boas. Um abraço, quando eu oferecer para você aí, para todos os demais ouvintes, e Guilherme, nós já nos encontrou, até já.
0: Um abraço, meu querido. Obrigada, viu, pelo carinho da audiência, pela sintonia, e sabe se comunicar muito bem, sim. Boa tarde, Lisete. Aluga-se, Raul Seixas. Dá pra rolar aí, Renato Pinta o 7. Um abraço, meu querido.

0: ouvinte conectado por aqui. Alô, boa tarde.
1: Boa tarde, Elisete, ouvintes da Educadora. Eu sou Zenildo, da Fazenda Quilombola, Lagoa do Mato, pertencente ao distrito de Maniaçu. Eu quero que você roda para mim, Henrique Reino, Amor e Eu, ofereço para São Giovanna, na comunidade de Lagoa de Dentro, do município de Caetité, Quinto dos Morros, Dema de Itajubá, Quinto dos Morros, Dema de Itajubá, e também o João Vitor Carvalho, e para você e todos os ouvintes da Educadora. Rick Henry para mim, o Amor e Eu. Valeu, Deus abençoe. Ótima semana. Forte abraço.
0: Valeu, meu querido. Um abraço. Deus abençoe, viu? Muito obrigada pelo carinho, pela sintonia também conectado por aqui. Ni está conectada também. Um abraço, Ni. Obrigada pelo carinho da audiência, pela sintonia. Obrigadão. Um abraço para todos vocês. A Nega também está conectada por aqui. Beijo, Nega. Beijo grandão para ela. Alice, conectadíssima. Beijo, Alice. Nosso amigo Quito dos Morros também tá ligadinho na melhor frequência. Um abraço, meu querido. Boa tarde para ela, Tenice, ligadinha na melhor frequência. Um beijão, Tenice. Tem mais ouvinte por aqui?
2: Principalmente para meus netos.
0: Um abraço. Pra... Cadê?
2: Principalmente para meus netos.
0: Um abraço, beijo, minha querida. Cadê nosso ouvinte de novo? Bora lá?
1: Boa tarde, Elisete, ouvintes da Educadora. Eu sou Zenildo, da Fazenda Quilombola, Lagoa do Mato, pertencente ao distrito de Maniaçu. Eu quero que você roda para mim, Henrique Reno, Amor e Eu, ofereço para São Giovanna, na comunidade de Lagoa de Dentro, do município de Caetité, Quinto dos Morros, Dema de Itajubá, Quinto dos Morros, Dema de Itajubá, e também o João Vitor Carvalho, e para você e todos os ouvintes da Educadora. Rick Henry para mim, o Amor e Eu. Valeu, Deus abençoe. Ótima semana. Forte abraço.
0: Valeu.

16h58. Boa tarde, um abração para Dalva conectada com a gente, a nossa querida ouvinte Ana Benevides também conectadíssima por aqui, Eridão, um abraço, obrigada pelo carinho, pela sintonia. Não se esqueçam, tá? Hoje às 20h20 tem live lá no Instagram arroba Elisete Andrade PC. Espero vocês. Boa semana pra nós, com muita saúde, muita paz, muita alegria. Pedra preciosa, diga quando. Beijando o nosso Conexão, agradecendo ao bom Deus pelo dom da vida, pela saúde, pela esperança. Você ouvinte, pelo carinho da sua audiência e a sua sintonia. Beijo grandão pra você, obrigada. Não sei se é rainha. Amanhã a gente se encontra, se Deus quiser, às 14 horas, aqui na nossa Educadora FM 100,7, presente em seu coração.

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Eterno Netinho. Bom finalzinho de tarde pra você e eu tô indo nessa. Beijo, beijo. Tchau, tchau.

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2: 17 horas e 2 minutos.
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7: 17:15.
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9: Olá, você ouvinte da 100,7, 1717. Bora chegando com você.
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9: Aumente o volume, meu querido ouvinte de Caetité, toda a região, nos aguardando. Pois é, cheguei por aqui para tocar boa música. Jota Rodrigues. Seu fim de tarde de terça-feira, 13 de outubro de 2026. 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E aí, como é que foi de fim de semana prolongado? Bacana, bastante abençoado, não é mesmo? Isso aí, um grande abraço. WhatsApp 99907-1007. A partir de agora você pode participar, pedir a sua música, fazer aquela programação legal com a gente, tá bom? Eduardo Costa, a gente vai começando assim, ó. Quero que valorize.

0: você por aqui no Sul Potência 100,7. Prazer e satisfação em ter você ligado, ter você com a gente, curtindo muita música boa. Jean Giovanni, de que planeta você veio? Vitor Fernandes, vou te chamar. Guilherme Santiago, meia-noite e meia. E Eduardo Costa, primeira, quero que valorize. 17h32 agora, o entardecer, né? 17h32. Muito obrigado, pessoal, que tá ligado, tá acompanhando a programação. 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Nosso WhatsApp para você participar, para interagir com a gente, é o 999-07-1007. Agradecendo abraços para o nosso amigo Cristiano Dadácio Oliveira. Salve, Jota. Tô ligado na programação. O som tá aqui ligado, né? No entardecer, curtindo só música bacana. Isso aí, Cristiano. Um abraço. Valeu demais, tá? A companhia e a audiência.
1: Oi, Jota, boa tarde. Dá pra você passar aquela música pra mim? Sua Simpatia, Aí Então Eu Chorei?
0: É. Tá certinho, vou procurar por aqui, viu, neguinha? Grande abraço mais uma vez. Radinho ligado, a nossa gratidão.
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3: Boa tarde, hein?
0: E aí, Oliveira?
3: Modão aí, hein? Põe pra torar aí que nós tá aqui ouvindo, hein? Valeu, Jota.
0: Valeu.
3: Valeu, valeu, tchau, tchau.
0: Valeu, valeu. Um forte abraço aí, nosso amigo Oliveira. Tá ligado com a gente. Boa semana, hein? Felicidades. Fala, meu caro locutor Jotinha, tudo bem? Tudo maravilha. Sou Marta, estou conectada neste momento, gostaria de ouvir uma música.

0: Música com a Thaís de Alexandre, Doces Palavras. Por hoje só deixar um abraço, né? E tudo de bom, Educadora FM, presente em seu coração. Muito obrigado, tá? Valeu demais a companhia e a audiência, tá, Marta? Bom demais aí a sua companhia. Hora no zap.
1: Boa tarde, Jotinha, tudo bem? Sou o Idelso de Jundiaí, São Paulo. Meu cara, se possível, toca aí pra nós, Rico e Renner. Te amo, pai. Quero oferecer para todos que estiver na escuta, principalmente para os meus irmãos aí na roça, lá no Quebra, Carambola, Baixão dos Cais, Márcio, Hermes, Coelho, Irene, minha irmã, Márcio, né? E meus irmãos aí em Caetité, tá? Forte abraço, Jotinha. Fique com Deus, que o Senhor Jesus ilumine sempre.
0: Amém. Forte abraço.
1: Muito obrigado. Você é o cara, hein? Fique com Deus.
0: Amém. Fique com Deus. Feliz com a audiência e companhia de todos vocês, tá bom? Grande abraço. Fala, Jota. Sou Ana Clara. Gostaria de parabenizar minha mãe Cida, que fez aniversário no dia 11, último domingo. Gostaria de desejar a ela muitos anos de vida, paz, saúde, que Deus sempre a abençoe grandemente. Te amamos, viu, mãe? As filhas Joyce, Vitória, Ana Clara, neta Maria Alice. Parabéns, parabéns. Abração, né? Muita saúde e paz, tá? Muitos anos de vida. Grande abraço, viu, Cida?
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3: Boa tarde, eu tô tocando o Baturibe, quem passa no meio. Vou pedir pra minha mãe Alice, meu irmão, meu sobrinho, meus cunhados, minhas cunhadas. Eu tô aqui ouvindo, tocando o Zezé de Camargo, Lucianinho, do Minha Vida pelo um Beijo. Tenha uma boa tarde.
0: Valeu, meu caro Turimbo, muito obrigado, tá? Audiência e companhia, daqui a pouquinho a gente toca a sua música. Fala, Jota, tô sempre aqui na escuta, gostaria de curtir Zezé de Camargo e Luciano, Aonde Você Foi Parar, dedico para todos em sintonia, excelente fim de tarde, abençoado fim de tarde, né? Abençoada semana, um abraço, viu, Selma? A audiência e companhia com a gente. Zap! Oi!
4: Bom dia, Jota Rodrigues, sou Lena.
0: Boa tarde.
4: Do Coração de Maria.
0: Boa
4: gostaria
0: tarde,
4: de pedir a música Barquinho de Ouro, com os filhos de Goiás. Ofereço para meus filhos no Pirajá, para Bia de Alcide, para meu pai Mazinho, meu irmão profeta na Barra do Rio do Ouro, para meu esposo, beleza, Paulo, para minha filha Micaela, está aqui comigo, para você e sua família. Que você tenha uma boa noite, abençoada por Deus. Tchau.
0: Valeu, um abraço, fique com Deus, tá? Gratidão demais a sua companhia, a sua audiência. Olha a hora, 17:36. Dá uma passadinha aqui no Facebook, né? Deixar aqui um abraço, ó, para o pessoal que tá pedindo alô. Um abraço para Genesi Oliveira. Fala, meu irmão, um abração aí, hein? Tudo de bom. Nosso caro José Paulo, Vanúzia Ferreira, Roseni Novaes, né? Newton lá em São Paulo com a gente, valeu, mano, um abraço. Alô pra Valdiana Oliveira, um abraço, minha querida. Evaldo Diva, Nelson Fernandes, Alexandro Xavier, Shirley Oliveira, Eni Oni, um abraço. Regis da Bahia, um abraço seu, irmão. Célia Vieira, ligadinha na gente também, né? Deilton de Carvalho, José Oliveira, Adnilson Souza, Pati Andrade, Maria José Nascimento, Ana Cruz, Maria Lopes Silva. É isso aí, um abraço a vocês, até que curte aí as nossas postagens. Mas muita gente mesmo, né? A gente abraça carinhosamente todo mundo assim de forma muito especial. 17:37, bora curtir música, bora curtir aí a Thaís de Alexandre, Doces Palavras.

0: sua 100,7, olha a hora. 17h44, Igor Lima. Então eu chorei. A Thaíde Alexandre, doces palavras. Você tá com o nosso Itardecer. 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Continue deixando a sua mensagem no 99907-1007. Bora lá.
1: Ô, Jota, ofereço uma música pra ele de Rick Renner aí, viu?
0: Beleza, Paulo de Grão, né?
1: Valeu, Jota. Obrigado, meu amigo.
0: Valeu. É o nosso querido Paulo de Grão participando da programação, deixando um abraço, os parabéns para os filhos. Paula Cibele, Paulo Vitor, aniversariantes do dia, né? Aniversariando hoje, que Deus abençoe sempre, tá? Um abraço, Paula Cibele e Paulo Vitor, pela passagem do nível. Deus abençoe grandemente.
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0: Dema TikTok, fala aí, meu irmão.
4: Ô, Jota, Dema Teixeira do TikTok, alegria do povão. Como que você... A Voz Excelência passou de sábado.
0: Bom demais, né?
4: Gostaria de passar sua música aí com o Luca do Forró e ofereço para todos o pessoal de Arueira. Lembrar de sábado, foi muito bom.
0: Verdade.
4: Muito bom na festa de Arueira. Alô, pessoal de Arueira, Dema Teixeira, aquele abraço. Passa aí, Luca do Forró. Alô, Luca do Forró.
0: Eita, Lucas do Forró, esteve presente também fazendo aquele mega show pra gente, hein? Em Arueiras, né? Isso aí no último sábado, né, Deba? Nós estivemos em Arueiras com aquela galera massa, né? Curtindo muito forró, seguindo o cantador Lucas do Forró. E a gente por ali, com todo mundo, né? Dançando aquele forrozinho. Eita, bom demais. E aproveitando, deixando aqui um salve para o pessoal de Morrinhos, né? Que tava presente com a gente também. Morrinhos, toda a região. Um abraço pra Edmaura. Dutinho, né? Alô, Lene, nosso amigo Veto, né? Toda a galera com a gente lá dançando aquele forrozinho. Um abraço, viu, turma? Alôzão pra Isaura de Pedra Grande, tá ligadinha na gente. Um abraço, viu, Isaura? Sempre com esse carinho enorme da companhia e da audiência aí. Grande abraço. Tem mais ar por aqui, ó. Fala, Jota, sou Rayane de Ponto de Manga. Gostaria que você mandasse parabéns pra minha mãe, Maria Aparecida, que completou mais uma rosa no Jardim da Vida ontem. Eu fiz aniversário ontem. Quero dizer a ela que nós a amamos muito, tá? Deixa um abraço aí muito especial em nome de Igor e Rayane, tá? O esposo Cristiano, toda a família. Parabéns então, né? Parabéns, muitos anos de vida. A Maria Aparecida em Ponto de Manga. Grandioso abraço, valeu demais a companhia aí, todo mundo.
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0: Ô, Jota Rodas, parabéns para minha filha Alana, que está completando um aninho hoje. Aliás, um aninho não, 5 aninhos, né? 5 aninhos hoje. Um abraço, né? Um abraço aí, Kátia, né? A mamãe, para toda a família, né, Kátia? Parabéns, então, Alana, pela passagem do aniversário. A mamãe Kátia, do Ovidio Teixeira, te ama muito, viu, Alana? Um abraço. Parabéns. Parabéns, nosso caro Ramon Silveira. Modão, daqui a pouco a gente manda, hein, Ramon? Um abraço, meu irmão. Felicidades. Tudo de bom.
5: Jota, boa tarde. Aqui é Maria Augusta, Lagoa de Maria. Ofereço a próxima.
0: Maria Augusta.
5: Para todos os ouvintes.
0: Tá certinho. Olha, um abraço para você e para a família, viu? Gratidão. Sempre esta audiência maravilhosa. 17h48 por aqui para curtir mais música.

0: chegou.
1: Hora certinha, 100,7, são 17:54. João Paulo e Daniel, preciso te encontrar. Cezé de Camargo e Luciano, aonde foi para? Um abraço. Sempre muito bom estar com você nesse finzinho de tarde de terça-feira, tocando muita música bacana, você curtindo a gente em Catete, toda a região, aquele salve, né? 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Boa sorte, manda pra gente, Leandro e Leonardo, escolha da produção. Custódia, Maria Custódia, um abraço, tá? Excelente semana, bom demais a sua companhia.
2: Boa tarde, Jotinha. Ô, Jotinha, passa aquela música aí de Rick Henry, ela é demais.
1: Tá certo, um abração pra você, tá, Ritinha? Sempre muito bom a sua audiência, a sua companhia aí, tá? Daqui a pouquinho a gente toca aí a sua música. Costa de São Francisco e Lago Real, sempre ligadinha. O som de Amado Batista, a gente vai tocar daqui a pouquinho, tá, meu querido? Grande abraço. Alô, Maria do Carmo, passando pra desejar a você, Jota, pros ouvintes, é um excelente fim de tarde, comecinho de noite, bastante abençoado. Um abraço, a música de Amado Batista, a gente toca assim, tá bom, Maria do Carmo? Um abração para você, para toda a família, e sempre alegria tá contigo, nosso caro Zé Maria, né? Curtindo a gente, Lagoa Real, Barrinha de Lagoa Real, um abraço a vocês e os nossos ouvintes, deixa um abraço pro velho Malaquias, tá recebido, tá? Um abraço a você, meu irmão. Excelente noite aí, tá? Pra família. Oscar Neguinho de Lagoa do Mato, um salve pra você, meu irmão. Marisa na rua Copacabana, tudo bem, Marisa? Um abraço pra dona Dionísia, mamãe tá fazendo nível, completou mais um ano de vida no último sábado. Roberto Carlos Luz Divina, daqui a pouquinho a gente roda. Ô, dona Dionísia, parabéns aí, ó.
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0: Sátima 100,7, das 8 horas e 5 minutos agora. Lucas do Forró, eu quero enamorar. Rolamos ainda Rick Renner, Ela é Demais, Amanda Batista, Vida Cor de Rosa. Excelente noite a você, meu querido ouvinte, nos acompanhando com esse carinho enorme da audiência e também participando aí no WhatsApp.
1: Boa tarde, Jota. Boa noite, você. Manda um alô pra ele.
0: Fala, Maninho.
1: Boa tarde. Aqui é o comandante Maiara Maniaçu.
0: Baleado de Maniaçu, tá na 100,7. Um abraço.
2: Boa tarde, meu amigo, que é Dio da Luque. Manda um alô pra nós, linda cachoeirinha aqui. Manda um alô pra Dezinha, a música da Mara Batista, pra Dezinho.
0: Falou, Dio do Alto do Cristo. Jota,
2: manda um alô pra nós, aqui, Dezinho, aqui na cachoeirinha. Dezinho.
0: Isso aí, um abraço ao nosso amigo Dezinho, toda essa turma. Tá que escuta a gente aí, um abraço. 18 horas e 6 minutos, finalizando mais uma edição do nosso Entardecer. Ainda hoje eu volto, tá? Às 19, com o nosso Night Music. 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Um grande abraço. Célia, da Fazenda Tanque, ligadinha na gente. Um abraço, viu, Célia? Um abraço aí a você, a toda a família. Muito obrigado mesmo. A companhia e a audiência. Todos vocês, ouvintes, né? O pessoal que está participando aí do WhatsApp. Um grande abraço. Até às 19 com o nosso Night Music. Fiquem todos com Deus, louvado seja o nosso Senhor e Salvador Jesus Cristo, nosso Papai Celestial. Grande abraço!

O anjo do Senhor anunciou a Maria e ela concebeu do Espírito Santo. Ave Maria, cheia de graça, o Senhor é convosco. Bendita sois vós entre as mulheres e bendito é o fruto do vosso ventre, Jesus. Santa Maria, Mãe de Deus, rogai por nós, pecadores, agora e na hora de nossa morte. Amém. Eis aqui a serva do Senhor. Faça-se em mim segundo a vossa palavra. Ave Maria, cheia de graça, o Senhor é convosco. Bendita sois vós entre as mulheres e bendito é o fruto do vosso ventre, Jesus. Santa Maria, Mãe de Deus, rogai por nós, pecadores, agora e na hora de nossa morte. Amém. E o Verbo se fez carne e habitou entre nós. Ave Maria, cheia de graça, o Senhor é convosco. Bendita sois vós entre as mulheres e bendito é o fruto do vosso ventre, Jesus. Santa Maria, Mãe de Deus, rogai por nós, pecadores, agora e na hora de nossa morte. Amém. Rogai por nós, Santa Mãe de Deus, para que sejamos dignos das promessas de Cristo. Oremos. Derramai, ó Deus, a vossa graça em nossos corações, para que, conhecendo pela mensagem do anjo a encarnação do vosso Filho, cheguemos, por sua paixão e cruz, à glória da ressurreição. Por nosso Senhor Jesus Cristo,

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0: Creio em Deus Pai Todo-Poderoso, Criador do céu e da terra, e em Jesus Cristo, seu único Filho, nosso Senhor, que foi concebido pelo poder do Espírito Santo, nasceu da Virgem Maria, padeceu sob Pôncio Pilatos, foi crucificado, morto e sepultado, desceu à mansão dos mortos, ressuscitou ao terceiro dia, subiu aos céus e está sentado à direita de Deus Pai Todo-Poderoso, donde há de vir a julgar os vivos e os mortos. Creio no Espírito Santo, na Santa Igreja Católica, na comunhão dos santos, na remissão dos pecados, na ressurreição da carne, na vida eterna. Amém. Pai nosso que estais no céu, santificado seja o vosso nome. Venha a nós o vosso reino, seja feita a vossa vontade, assim na terra como no céu.
1: O pão nosso de cada dia nos dai.

0: mal. Amém.
1: Ave Maria, cheia de graça, o Senhor é convosco. Bendita sois vós entre as mulheres e bendito é o fruto do vosso ventre, Jesus.
0: Santa Maria, Mãe de Deus, rogai por nós, pecadores, agora e na hora de nossa morte. Amém.
1: Ave Maria, cheia de graça, o Senhor é convosco. Bendita sois vós entre as mulheres e bendito é o fruto do vosso ventre, Jesus.
0: Santa Maria, Mãe de Deus, rogai por nós, pecadores, agora e na hora de nossa morte. Amém.
1: Ave Maria, cheia de graça, o Senhor é convosco. Bendita sois vós entre as mulheres, e bendito é o fruto do vosso ventre, Jesus.
0: Santa Maria, Mãe de Deus, rogai por nós, pecadores,

0: nós, pecadores, agora e na hora de nossa morte. Amém.
1: Ave Maria, cheia de graça, o Senhor é convosco. Bendita sois vós entre as mulheres, e bendito é o fruto do vosso ventre, Jesus.
0: Santa Maria, Mãe de Deus, rogai por nós, pecadores, agora e na hora de nossa morte. Amém.
1: Ave Maria, cheia de graça, o Senhor é convosco. Bendita sois vós entre as mulheres, e bendito é o fruto do vosso ventre, Jesus.
0: Santa Maria, Mãe de Deus, rogai por nós, pecadores, agora e na hora de nossa morte. Amém.
1: Ave Maria, cheia de graça, o Senhor é convosco. Bendita sois vós entre as mulheres, e bendito é o fruto do vosso ventre, Jesus.
0: Rogai por nós, pecadores, agora e na hora de nossa morte. Amém.
1: Ave Maria, cheia de graça, o Senhor é convosco. Bendita sois vós entre as mulheres, e bendito é o fruto do vosso ventre, Jesus.
0: Santa Maria, Mãe de Deus, rogai por nós, pecadores, agora e na hora de nossa morte. Amém.
1: Ave Maria, cheia de graça, o Senhor é convosco. Bendita sois vós entre as mulheres, e bendito é o fruto do vosso ventre, Jesus.
0: Santa Maria, Mãe de Deus, rogai por nós, pecadores, agora e na hora de nossa morte. Amém.
1: Ave Maria, cheia de graça, o Senhor é convosco. Bendita sois vós entre as mulheres, e bendito é o fruto do vosso ventre, Jesus.
0: Santa Maria, Mãe de Deus, rogai por nós, pecadores, agora e na hora de nossa morte. Amém.
1: Ave Maria, cheia de graça, o Senhor é convosco. Bendita sois vós entre as mulheres, e bendito é o fruto do vosso ventre, Jesus.
0: Santa Maria, Mãe de Deus, rogai por nós, pecadores, agora e na hora de nossa morte. Amém.
1: Ave Maria, cheia de graça, o Senhor é convosco. Bendita sois vós entre as mulheres, e bendito é o fruto do vosso ventre, Jesus.
0: Santa Maria, Mãe de Deus, rogai por nós, pecadores, agora e na hora de nossa morte. Amém.
1: Ave Maria, cheia de graça, o Senhor é convosco. Bendita sois vós entre as mulheres, e bendito é o fruto do vosso ventre, Jesus.
0: Santa Maria, Mãe de Deus, rogai por nós, pecadores, agora e na hora de nossa morte. Amém.
1: Glória ao Pai, ao Filho e ao Espírito Santo.

0: Pai nosso que estais no céu, santificado seja o vosso nome. Venha a nós o vosso reino, seja feita a vossa vontade, assim na terra como no céu.
1: O pão nosso de cada dia nos dai hoje, perdoai-nos as nossas ofensas, assim como nós perdoamos a quem nos tem ofendido. E não nos deixeis cair em tentação, mas livrai-nos do mal. Amém.
0: Ave Maria, cheia de graça, o Senhor é convosco. Bendita sois vós entre as mulheres, e bendito é o fruto do vosso ventre, Jesus.
1: Santa Maria, Mãe de Deus, rogai por nós, pecadores, agora e na hora de nossa morte. Amém.
0: Ave Maria, cheia de graça, o Senhor é convosco. Bendita sois vós entre as mulheres, e bendito é o fruto do vosso ventre, Jesus.
1: Santa Maria, Mãe de Deus, rogai por nós, pecadores, agora e na hora de nossa morte. Amém.
0: Ave Maria, cheia de graça, o Senhor é convosco. Bendita sois vós entre as mulheres, e bendito é o fruto do vosso ventre, Jesus.
1: Santa Maria, Mãe de Deus, rogai por nós, pecadores, agora e na hora de nossa morte. Amém.
0: Ave Maria, cheia de graça, o Senhor é convosco. Bendita sois vós entre as mulheres, e bendito é o fruto do vosso ventre, Jesus.
1: Santa Maria, Mãe de Deus, rogai por nós, pecadores, agora e na hora de nossa morte. Amém.
0: Ave Maria, cheia de graça, o Senhor é convosco. Bendita sois vós entre as mulheres, e bendito é o fruto do vosso ventre, Jesus.
1: Santa Maria, Mãe de Deus, rogai por nós, pecadores, agora e na hora de nossa morte. Amém.
0: Ave Maria, cheia de graça, o Senhor é convosco. Bendita sois vós entre as mulheres, e bendito é o fruto do vosso ventre, Jesus.
1: Santa Maria, Mãe de Deus, rogai por nós, pecadores, agora e na hora de nossa morte. Amém.
0: Ave Maria, cheia de graça, o Senhor é convosco. Bendita sois vós entre as mulheres, e bendito é o fruto do vosso ventre, Jesus.
1: Santa Maria, Mãe de Deus, rogai por nós, pecadores, agora e na hora de nossa morte. Amém.
0: Ave Maria, cheia de graça, o Senhor é convosco. Bendita sois vós entre as mulheres, e bendito é o fruto do vosso ventre, Jesus.
1: Santa Maria, Mãe de Deus, rogai por nós, pecadores, agora e na hora de

0: nossa morte. Amém.
1: Ave Maria, cheia de graça, o Senhor é convosco. Bendita sois vós entre as mulheres. E bendito é o fruto do vosso ventre, Jesus.
0: Santa Maria, Mãe de Deus, rogai por nós, pecadores, agora e na hora de nossa morte. Amém.
1: Ave Maria, cheia de graça, o Senhor é convosco. Bendita sois vós entre as mulheres. E bendito é o fruto do vosso ventre, Jesus.
0: Santa Maria, Mãe de Deus, rogai por nós, pecadores, agora e na hora de nossa morte. Amém.
1: Glória ao Pai, ao Filho e ao Espírito Santo.
0: Como é

0: Pai nosso que estais no céu, santificado seja o vosso nome. Venha a nós o vosso reino, seja feita a vossa vontade, assim na terra como no céu.
1: O pão nosso de cada dia nos dai hoje, perdoai-nos as nossas ofensas, assim como nós perdoamos a quem nos tem ofendido. E não nos deixeis cair em tentação, mas livrai-nos do mal. Amém.
0: Ave Maria, cheia de graça, o Senhor é convosco. Bendita sois vós entre as mulheres, e bendito é o fruto do vosso ventre, Jesus.
1: Santa Maria, Mãe de Deus, rogai por nós, pecadores, agora e na hora de nossa morte. Amém.
0: Ave Maria, cheia de graça, o Senhor é convosco. Bendita sois vós entre as mulheres, e bendito é o fruto do vosso ventre, Jesus.
1: Santa Maria, Mãe de Deus, rogai por nós, pecadores, agora e na hora de nossa morte. Amém.
0: Ave Maria, cheia de graça, o Senhor é convosco. Bendita sois vós entre as mulheres, e bendito é o fruto do vosso ventre, Jesus.
1: Santa Maria, Mãe de Deus, rogai por nós, pecadores, agora e na hora de nossa morte. Amém.
0: Ave Maria, cheia de graça, o Senhor é convosco. Bendita sois vós entre as mulheres, e bendito é o fruto do vosso ventre, Jesus.
1: Santa Maria, Mãe de Deus, rogai por nós, pecadores, agora e na hora de nossa morte. Amém.
0: Ave Maria, cheia de graça, o Senhor é convosco. Bendita sois vós entre as mulheres, e bendito é o fruto do vosso ventre, Jesus.
1: Santa Maria, Mãe de Deus, rogai por nós, pecadores, agora e na hora de nossa morte. Amém.
0: Ave Maria, cheia de graça, o Senhor é convosco. Bendita sois vós entre as mulheres, e bendito é o fruto do vosso ventre, Jesus.
1: Santa Maria, Mãe de Deus, rogai por nós, pecadores, agora e na hora de nossa morte. Amém.
0: Ave Maria, cheia de graça, o Senhor é convosco. Bendita sois vós entre as mulheres, e bendito é o fruto do vosso ventre, Jesus.
1: Santa Maria, Mãe de Deus, rogai por nós, pecadores, agora e na hora de nossa morte. Amém.
0: Ave Maria, cheia de graça, o Senhor é convosco. Bendita sois vós entre as mulheres, e bendito é o fruto do vosso ventre, Jesus.
1: Santa Maria, Mãe de Deus, rogai por nós, pecadores, agora e na hora de nossa morte. Amém.
0: Ave Maria, cheia de graça, o Senhor é convosco. Bendita sois vós entre as mulheres, e bendito é o fruto do vosso ventre, Jesus.
1: Santa Maria, Mãe de Deus, rogai por nós, pecadores, agora e na hora de nossa morte. Amém.
0: Ave Maria, cheia de graça, o Senhor é convosco. Bendita sois vós entre as mulheres, e bendito é o fruto do vosso ventre, Jesus.
1: Santa Maria, Mãe de Deus, rogai por nós, pecadores, agora e na hora de nossa morte. Amém.
0: Glória ao Pai, ao Filho e ao Espírito Santo,
1: como era

0: Pai nosso que estais no céu, santificado seja o vosso nome. Venha a nós o vosso reino, seja feita a vossa vontade, assim na terra como no céu.
1: O pão nosso de cada dia nos dai hoje. Perdoai-nos as nossas ofensas, assim como nós perdoamos a quem nos tem ofendido. E não nos deixeis cair em tentação, mas livrai-nos do mal. Amém.
0: Ave Maria, cheia de graça, o Senhor é convosco. Bendita sois vós entre as mulheres, e bendito é o fruto do vosso ventre, Jesus.
1: Santa Maria, Mãe de Deus, rogai por nós, pecadores, agora e na hora de nossa morte. Amém.
0: Ave Maria, cheia de graça, o Senhor é convosco. Bendita sois vós entre as mulheres, e bendito é o fruto do vosso ventre, Jesus.
1: Santa Maria, Mãe de Deus, rogai por nós, pecadores, agora e na hora de nossa morte. Amém.
0: Ave Maria, cheia de graça, o Senhor é convosco. Bendita sois vós entre as mulheres, e bendito é o fruto do vosso ventre, Jesus.
1: Santa Maria, Mãe de Deus, rogai por nós, pecadores, agora e na hora de nossa morte. Amém.
0: Ave Maria, cheia de graça, o Senhor é convosco. Bendita sois vós entre as mulheres, e bendito é o fruto do vosso ventre, Jesus.
1: Santa Maria, Mãe de Deus, rogai por nós, pecadores, agora e na hora de nossa morte. Amém.
0: Ave Maria, cheia de graça, o Senhor é convosco. Bendita sois vós entre as mulheres, e bendito é o fruto do vosso ventre, Jesus.
1: Santa Maria, Mãe de Deus, rogai por nós, pecadores, agora e na hora de nossa morte. Amém.
0: Ave Maria, cheia de graça, o Senhor é convosco. Bendita sois vós entre as mulheres, e bendito é o fruto do vosso ventre, Jesus.
1: Santa Maria, Mãe de Deus, rogai por nós, pecadores, agora e na hora de nossa morte. Amém.
0: Ave Maria, cheia de graça, o Senhor é convosco. Bendita sois vós entre as mulheres, e bendito é o fruto do vosso ventre, Jesus.
1: Santa Maria, Mãe de Deus, rogai por nós, pecadores, agora e na hora de nossa morte. Amém.
0: Ave Maria, cheia de graça, o Senhor é convosco. Bendita sois vós entre as mulheres, e bendito é o fruto do vosso ventre, Jesus.
1: Santa Maria, Mãe de Deus, rogai por nós, pecadores, agora e na hora de nossa morte. Amém.
0: Ave Maria, cheia de graça, o Senhor é convosco. Bendita sois vós entre as mulheres, e bendito é o fruto do vosso ventre, Jesus.
1: Santa Maria, Mãe de Deus, rogai por nós, pecadores, agora e na hora de nossa morte. Amém.
0: Ave Maria, cheia de graça, o Senhor é convosco. Bendita sois vós entre as mulheres, e bendito é o fruto do vosso ventre, Jesus.
1: Santa Maria, Mãe de Deus, rogai por nós, pecadores, agora e na hora de nossa morte. Amém.
0: Glória ao Pai, ao Filho e ao Espírito Santo,
2: como era no

0: Pai nosso que estás no céu, santificado seja o vosso nome. Venha a nós o vosso reino, seja feita a vossa vontade, assim na terra como no céu.
1: O pão nosso de cada dia nos dai hoje. Perdoai-nos as nossas ofensas, assim como nós perdoamos a quem nos tem ofendido. E não nos deixeis cair em tentação, mas livrai-nos do mal. Amém.
0: Ave Maria, cheia de graça, o Senhor é convosco. Bendita sois vós entre as mulheres, e bendito é o fruto do vosso ventre, Jesus.
1: Santa Maria, Mãe de Deus, rogai por nós, pecadores, agora e na hora de nossa morte. Amém.
0: Ave Maria, cheia de graça, o Senhor é convosco. Bendita sois vós entre as mulheres, e bendito é o fruto do vosso ventre, Jesus.
1: Santa Maria, Mãe de Deus, rogai por nós, pecadores, agora e na hora de nossa morte. Amém.
0: Ave Maria, cheia de graça, o Senhor é convosco. Bendita sois vós entre as mulheres, e bendito é o fruto do vosso ventre, Jesus.
1: Santa Maria, Mãe de Deus, rogai por nós, pecadores, agora e na hora de nossa morte. Amém.
0: Ave Maria, cheia de graça, o Senhor é convosco. Bendita sois vós entre as mulheres, e bendito é o fruto do vosso ventre, Jesus.
1: Santa Maria, Mãe de Deus, rogai por nós, pecadores, agora e na hora de nossa morte. Amém.
0: Ave Maria, cheia de graça, o Senhor é convosco. Bendita sois vós entre as mulheres, e bendito é o fruto do vosso ventre, Jesus.
1: Santa Maria, Mãe de Deus, rogai por nós, pecadores, agora e na hora de nossa morte. Amém.
0: Ave Maria, cheia de graça, o Senhor é convosco. Bendita sois vós entre as mulheres, e bendito é o fruto do vosso ventre, Jesus.
1: Santa Maria, Mãe de Deus, rogai por nós, pecadores, agora e na hora de nossa morte. Amém.
0: Ave Maria, cheia de graça, o Senhor é convosco. Bendita sois vós entre as mulheres, e bendito é o fruto do vosso ventre, Jesus.
1: Santa Maria, Mãe de Deus, rogai por nós, pecadores, agora e na hora de nossa morte. Amém.
0: Ave Maria, cheia de graça, o Senhor é convosco. Bendita sois vós entre as mulheres, e bendito é o fruto do vosso ventre, Jesus.
1: Santa Maria, Mãe de Deus, rogai por nós, pecadores, agora e na hora de nossa morte. Amém.
0: Ave Maria, cheia de graça, o Senhor é convosco. Bendita sois vós entre as mulheres, e bendito é o fruto do vosso ventre, Jesus.
1: Santa Maria, Mãe de Deus, rogai por nós, pecadores, agora e na hora de nossa morte. Amém.
0: Ave Maria, cheia de graça, o Senhor é convosco. Bendita sois vós entre as mulheres, e bendito é o fruto do vosso ventre, Jesus.
1: Santa Maria, Mãe de Deus, rogai por nós, pecadores, agora e na hora de nossa morte. Amém.

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2: 19 horas.

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1: 19 horas e 5 minutos.

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3: 19 horas e 7 minutos.
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7: Hora certinha, 100,7, 19:11. Tá começando agora mais uma edição do seu Night Music, na sua noite de terça-feira. Uma excelente noite.
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7: Aumente o volume. Tô chegando com você nesta noite de terça-feira. Olha a hora. 19:11. 13 de outubro de 2026. Um abraço a você de Caetité da região. Salve, Fluminha. Bora chegando, sempre agradecendo esta audiência maravilhosa, pessoal de perto e de longe, pelo nosso aplicativo. Um grande abraço, uma excelente noite para todo mundo. 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Olha, participe com a gente. através do WhatsApp 999-07-1007. Pedindo a sua música preferida. Tá? Um grande abraço, toda a equipe educadora. Valeu! Educadora! 19:11. Bora começando. Só com música boa. A gente começa com o padre Alessandro Campos, o último julgamento.

0: Muito bem, meu querido ouvinte da 100,7. Olha a hora, são 19:19. Zezé de Camargo e Luciano, salva meu coração. Uma excelente noite. Muito obrigado. A companhia, a sintonia.
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0: Um abraço muito especial para o nosso querido padre Danilo, da paróquia Nossa Senhora da Conceição Aparecida, para você também, Josi, para toda a equipe organizadora dos festejos da padroeira Nossa Senhora da Conceição Aparecida, lá do bairro Vítor Teixeira, né? Mais uma belíssima festa, viu, padre? Parabéns aí a todo mundo, a Caixetê, né? Por essa belíssima organização da festa, né? Festa maravilhosa, né? Muitos devotos acompanhando, eita, bom demais. Um abraço a vocês, tá? Aí da paróquia, padre Danilo, todo mundo, grande abraço.

Por aqui na 100,7. Olha a hora, são 19:37. Torrozinho bacana do Igor Lima. Aí então, Chorei, Jorge Matheus, Inesperado, como no filme. Exxon Raione e o Pablo Agora. Bada Batista, Processado por Amor, Skank. Vamos Fugir. Rosete Cavalho e Luciano, Salva Meu Coração. E o padre Alessandro Campos, O Último Julgamento. Muito obrigado, boa noite para você. Essa noite bacana de terça-feira. Pessoal, curtindo a gente em Catité, na região. Aquele abraço, hein? E o nosso WhatsApp, 99907-1007. Para você participar, pedir a sua música preferida. A gente por aqui agradecendo também a parceria, né? 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

0: 9, tem abraços pra Rayane, ligadinha na gente, um abraço, viu, Ray? Ótima noite de terça, né? Ô, Jota, tô com o radinho ligado na programação, sua música top, e a gente fica muito, muito feliz, tá? Em poder contar com esse carinho seu, toda a família aí, Rayane, valeu, Ray, Luzia, fala, Jota, manda abraço pra gente, tô ligadinha na programação do Night Music, gosto demais de toda a programação aí da Rádio Educadora Santana, o show da manhã, e Pedro Silva também, viu, Jota? Gosto muito, bastante comunicativo o show. Ô, Peter, um abraço, meu irmãozão. Ele sempre acompanha a gente, né? Um abraço, Peter. Felicidades, excelente noite. 99907-1007, fica à vontade, participe. Um abraço pra Sônia, Soninha ali do Rancho Alegre, não perde o nosso programa. Um abraço, minha querida. Salve, tá? Uma excelente semana. Muitas bênçãos para você e toda a família. Lia de Olho d'Água, também escuta a gente. Gosta de curtir o som do Amadão Batista, né? Segura aí, viu, Lia? Daqui a pouquinho tem muita música bacana, inclusive do Amado Batista, para você conferir com a gente na edição do Night Music. Célia Duarte, Celinha Duarte, um abraço, minha querida. Tá sempre acompanhando a gente, né? Valeu, bom demais. É isso aí, Celinha. Forte abraço. Maria José, boa noite, Jota. Tô ligadinha, não perco o Night Music. Um abraço, minha querida. Bom demais. Valeu, tá? Excelente noite. Helena da Fazenda Buzeiro, também nosso abraço, tá? Nossa gratidão. Dema do TikTok. Eu sempre fazendo a cobertura dos forrozinhos, né? Da região aí, né, Dema? Um abraço pra você, meu irmão. Felicidades, tudo de bom. E falando em forró, né? Vem aí a quarta cavalgada do bar da Dada, né? É isso aí. Um abraço. Vai gerar onça, dia 1º de novembro. Atração com Jonatas dos Teclados. Aí a presença do Paredão Scooby, né? É isso aí. A organização Rosângela, Binho e Dada. Né? Todo mundo agradecendo a sua companhia, né? A sua presença. Brevemente, além do Jonathan, né? Dos Teclados, novas atrações serão divulgadas. Portanto, aí o nosso abraço a todos vocês aí de Vagem da Onça, da região, curtindo o nosso programa.
1: Boa noite, Jota. É Dio de Rio do Antônio.
0: Fala, Dio.
1: Passa pra minha música, passa pra minha música Folha Seca pra mim. Passa que eu tô esperando. Maravilha. Aqui em Rio do Antônio. Falou, meu nome é Dio. Falou.
0: Valeu, Dio.
1: Boa noite.
0: Uma excelente noite aí, tá? Gratidão à companhia. 19h42, bora de música. Bora curtir muita música, hein? Isaura de Pedra Grande. Alô, você de São Miguel, aí de Santa Luzia. Um abraço pra Silvana. Valeu, Silvana.

0: daí. Depois do intervalo tem mais música.
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